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0: do governo federal que movimentaram o país no dia de hoje.
1: Olá, boa noite.
2: Boa noite para você que nos acompanha em todo o país.
1: Sexta-feira, 7 de agosto de 2026.
2: E vamos ao destaque do dia.
1: 20 anos da Lei Maria da Penha.
2: Marco legal brasileiro de prevenção e enfrentamento à violência doméstica e familiar contra as mulheres.
1: Ao longo de duas décadas, a legislação foi aperfeiçoada para ampliar os mecanismos de proteção. Márcia Fernandes.
3: Além dos mecanismos para responsabilizar os criminosos, a lei criou medidas protetivas para as mulheres, como o afastamento do agressor do lar e a proibição de aproximação da vítima.
2: Alerta de desmatamento na Amazônia e no Cerrado teve redução em agosto de 2025 a julho de 2026.
1: Os dados são do DETER, Sistema de Detecção de Desmatamento em Tempo Real. Gabriela Noronha.
4: Por meio de imagens de satélites, os dados do DETER produzem alertas diários para orientar ações de fiscalização e controle do desmatamento.
2: Campanha de multivacinação.
1: Está na hora de atualizar a caderneta de crianças e adolescentes menores de 15 anos. Luana Karen.
5: Entre as doenças prevenidas pela vacinação estão tuberculose, hepatites A e B, poliomielite, rotavírus, pneumonias e meningites.
2: Hoje, na apresentação da Voz do Brasil, Nazi Brum e Mariana Jungmann.
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6: Hoje, quando a lei batizada com o meu nome completa 20 anos, eu gostaria de fazer algo diferente. Gostaria de falar com você como quem escreve uma carta ao Brasil.
2: Essa é Maria da Penha, farmacêutica cearense de 81 anos.
6: Há 43 anos, minha vida mudou para sempre. Eu sofri uma tentativa de feminicídio que me deixou paraplégica. Eu lutei 19 anos e 6 meses para que o meu agressor fosse responsabilizado. Uma espera que nenhuma mulher deveria enfrentar. Ao longo desse caminho, ouvi muitas vezes que eu deveria desistir, mas eu não podia desistir, porque aos poucos eu entendi que aquela história não era só minha. Ela representava a realidade de milhares de mulheres brasileiras e quando buscavam proteção, encontravam silêncio, descrédito e omissão. E agora eu gostaria de convidar você a fazer uma reflexão. Você já parou para pensar como estaria o Brasil hoje se não tivesse na Lei Maria da Penha?
1: 20 anos depois de promulgada a lei, a história de Maria da Penha é reconhecida internacionalmente.
2: E abriu portas para que outras mulheres lutassem contra a violência doméstica.
1: Além de punir a violência física, a Lei Maria da Penha também ampliou o olhar sobre outros tipos de agressão.
2: Violência psicológica, patrimonial e sexual, por exemplo, foram reconhecidas com a lei criada há duas décadas.
1: Vamos saber mais detalhes sobre a lei na reportagem de Márcia Fernandes.
3: Uma história de violência que marcou a vida de uma mulher e resultou na lei que hoje ampara outras vítimas. Nos anos 80, Maria da Penha sofreu duas tentativas de homicídio pelo então marido. Na primeira, ele atirou contra as costas dela, o que a deixou paraplégica. Ele não assumiu a autoria do crime e alegou ter sido um assalto. Algum tempo depois, tentou eletrocutá-la. O caso virou uma longa batalha judicial, que durou cerca de 20 anos, e foi parar na Comissão Interamericana de Direitos Humanos, que reconheceu a negligência do Estado brasileiro diante da violência doméstica. Maria da Penha tornou-se uma das principais defensoras dos direitos das mulheres no Brasil e deu nome a uma lei. Ela destaca a importância dessa lei na proteção às mulheres.
6: Ao longo destas duas décadas, milhões de mulheres romperam o silêncio, encontraram proteção, tiveram acesso à justiça, salvaram suas vidas. É como eu costumo dizer, a Lei Maria da Penha veio para resgatar a dignidade da mulher brasileira.
3: Já a advogada e doutora em Direito Público, Daniela Portugal, comenta que a lei, criada em 2006, mudou a forma de tratar a violência doméstica no país.
7: Durante muito tempo, acreditamos que a violência contra a mulher seria somente a violência física. E a gente passa a ter uma consciência maior para outras formas de violência que são expressamente referidas na lei, como é o caso da violência patrimonial, da violência sexual, a violência moral. a violência psicológica.
3: A Lei Maria da Penha vale para casos ocorridos na unidade doméstica, no âmbito familiar e em qualquer relação íntima de afeto, mesmo sem convivência. Além dos mecanismos para responsabilizar os criminosos, a lei criou medidas protetivas para as mulheres, como o afastamento do agressor do lar e a proibição de aproximação da vítima. O atendimento às mulheres em situação de violência também foi ampliado. A lei determina ainda que União, estados e municípios atuem de forma integrada para prevenir violências por meio de campanhas e atendimento policial especializado. A vítima tem direito a atendimento prioritário no SUS, na segurança pública e assistência jurídica. Leila Linhares é coordenadora da ONG Sépia, organização voltada para o fortalecimento da cidadania de grupos como as mulheres. Ela destaca o legado da Lei Maria da Penha.
8: Então é uma grande vitória esse legado de tirar da cultura a ideia de que violência contra as mulheres é um assunto privado e que o Estado não deve se intrometer.
3: Se você é vítima de violência doméstica ou conhece alguém nessa situação, procure uma delegacia de defesa da mulher ou qualquer delegacia. Busque também as orientações do Ligue 180 de atendimento à mulher. Em situações de emergência, a indicação é ligar para a polícia no número 190. Reportagem Márcia Fernandes.
2: A partir da Lei Maria da Penha, além da prisão e condenação de agressores, foram desenvolvidas políticas públicas para a proteção da integridade física, psicológica e patrimonial das mulheres.
1: Nós conversamos com a Secretária Nacional de Enfrentamento à Violência contra Mulheres, Estela Bezerra, sobre os avanços da lei e os desafios que ainda restam. Acompanhe. Secretária, muito bem-vinda à Voz do Brasil, um prazer ter a senhora conosco novamente. 20 anos da Lei Maria da Penha, né? Queria que a senhora começasse destacando então pra gente quais foram as principais mudanças e os avanços promovidos pela lei.
9: Mariana, alegria minha de estar aqui novamente. A Lei Maria da Penha, que completa 20 anos, é uma lei que tira o Brasil da omissão à violência contra as mulheres, né? E que muda uma percepção cultural muito forte e que era danosa para metade da nossa população, que são as mulheres. Antes da Lei Maria da Penha, a cultura era quem, em briga de marido e mulher, ninguém mete a colher. E essa não intromissão do Estado fazia com que mulheres fossem executadas e ainda em muitas situações, como no crime do Dock Street, né? Ter um argumento da mulher honesta e da morte em defesa da honra, do assassinato em defesa da honra. Então, esse tipo de modelo de civilidade, ele não era sustentável. O Estado brasileiro, ele é denunciado, né, na Comissão Interamericana de Direitos Humanos por conta do crime, da tentativa de crime de homicídio contra Maria da Penha, ali em Fortaleza, uma bioquímica, 3 tentativas, e o Tribunal de Justiça Local se omite de fazer uma sentença justa. E aí o Estado brasileiro é condenado, e nesses 20 anos a gente vem avançando muito, mas encontrando novos desafios, que são as novas formas de expressão de violência contra as mulheres.
1: Ou seja, antes da lei, essa ideia de que em briga de marido e mulher ninguém mete a colher, ela ia até o judiciário mesmo, né? Ou seja, o próprio poder judiciário, o próprio Estado brasileiro encarava a violência doméstica como uma coisa da esfera privada do casamento, né?
9: Não reprovava o agressor e ainda justificava, porque ele estava defendendo a própria honra, julgando a mulher, penalizando a mulher. Quem assiste ainda tem pelo YouTube os argumentos que eram utilizados no tribunal, dizendo que aquela mulher pediu para morrer.
1: Agora, ao longo desses 20 anos, secretária, a lei passou também por aperfeiçoamentos, novas discussões no Congresso, ela foi sendo modificada, né? O que a senhora destacaria como os aprendizados trazidos pela Lei Maria da Penha, em relação ao enfrentamento?

0: Supremo Tribunal Federal dizer que não existia inconstitucionalidade da lei. Recentemente, Maria da Penha, através de uma plataforma de informação, que é o Brasil Paralelo, eles tentaram desqualificar novamente Maria da Penha. Então, durante esses 20 anos, a lei também foi muito atacada, além de aperfeiçoada. Primeiro ativo dessa lei, ela fez com que o sistema de justiça criasse a vara de violência doméstica. Ela fez com que ampliasse as redes de delegacias especializadas das mulheres. Ela fez com que a gente ampliasse os mecanismos de acolhimento e de apoio à mulher. Então, casa-abrigo, centro de referência, Casa da Mulher Brasileira, vem tudo na esteira dessa lei. Qual o nosso maior desafio no momento? A lei saiu de entender que violência da mulher era agressão física e assassinato e passou a abordar violência moral, violência patrimonial, violência psicológica. Recentemente assimilou a violência vicária, né, a ela também, essa é um mecanismo. Ela também fez com que as medidas protetivas de urgência fossem criadas. Não existia medida protetiva que afastava o agressor do ambiente da mulher vítima de violência e, ao mesmo tempo, que fazia com que aquela mulher tivesse um tipo de acompanhamento e monitoramento da segurança pública para que não seja vítima de feminicídio. Então, todos esses mecanismos são inovações da Lei Maria da Penha, que foi considerada na ONU durante muitos anos, ela é a terceira lei com maior aperfeiçoamento. O que ainda não implantamos da lei? Não implantamos devidamente os mecanismos de prevenção. Agora, no ano de 2026, em março desse ano, o Ministério das Mulheres com o Ministério da Educação editou uma portaria para regulamentar a Lei 14.164, que leva à escola o tema do enfrentamento à violência contra as mulheres, e esta portaria encontra-se em processo de implementação no Conselho Nacional de Educação, e agora em outubro, porque é o prazo que as comissões têm, entregará o resultado de como isso será implantado do ensino fundamental, passando pelo ensino fundamental, o médio, até o ensino universitário.
1: Só para a gente explicar aqui para o ouvinte, né, violência vicária que a secretária mencionou é quando o agressor usa um familiar, geralmente os filhos, para atingir a mulher, muitas vezes matando, para causar sofrimento, então, à mulher. Agora, secretária, para a gente encerrar e para celebrar a data, o Ministério das Mulheres está promovendo aí o Agosto Lilás, né? O que está sendo, então, promovido esse mês?
0: Olha, tem uma vedação aí por conta do período eleitoral, mas a violência contra a mulher é considerada uma atividade de interesse público. Então, além das várias ações de divulgação do 180, nós estamos realizando conjuntamente com o Conselho Nacional do Ministério Público, o CNJ e os estados brasileiros. Aí vai, hoje mesmo eu viajo para Belo Horizonte, onde junto com a Defensoria e o Ministério Público, o Ministério das Mulheres vai estar realizando um seminário. Nós temos a nossa ministra viajando o Brasil inteiro, mas nossa principal atividade para o Agosto Lilás são formações dirigidas a operadores de segurança pública e operadores de direito, para que a gente fortaleça o acesso à justiça. Então, o Ministério da Justiça, o Ministério das Mulheres, tem estabelecido no estado como um todo atividades de formação dirigida à Polícia Militar, à Polícia Civil, para operacionalizar a Lei Maria da Penha, para atualizar a Lei Maria da Penha, e, ao mesmo tempo, nós estamos apoiando os estados a partir das organizações, as secretarias estaduais das mulheres dos estados, para que essa agenda, ela não só visibilize, mas ela apoie aquilo que a gente chamava de Operação Chamar e passou a ser Operação Mulher Segura. A Operação Chamar acontecia só em agosto, tem um mutirão de mandatos de fazer efetivar e efetivar os mandados de busca, apreensão e prisão, que é aquilo que tem resultado numa diminuição do feminicídio. Nós hoje podemos celebrar porque a quantidade de registro de feminicídios ocorridos nesse primeiro semestre, em comparação ao primeiro semestre de 2025, nós conseguimos uma redução de 2,5. É uma redução ainda pequena, ainda tímida, mas isso significa que 19 mulheres deixaram de ser executadas. E a gente tem aí o desafio de avançar nos estados.

0: na região centro-oeste, sul e sudeste. A região norte e nordeste baixaram vertiginosamente os indicadores de feminicídio.
1: Muito bem, nós conversamos com Estela Bezerra, secretária nacional de enfrentamento à violência contra as mulheres. Secretária, muito obrigada pela sua participação na Voz do Brasil mais uma vez.
0: Obrigada a você, Mariana, e obrigada também por tornar esse tema tão necessário e tão presente no cotidiano, na memória, na audição da população brasileira.
2: Oportunidades para mulheres que buscam qualificação.
1: Estão abertas as inscrições para 70 cursos de educação profissional e tecnológica durante o mês de agosto.
2: As capacitações são presenciais e distribuídas em 24 estados e com oferta de 8 mil vagas no total.
1: Os cursos abrangem áreas como administração, gastronomia, logística, saúde, beleza e turismo.
2: A ação prioriza mulheres acima de 16 anos em situação de vulnerabilidade social ou com baixa escolaridade.
1: Todas as informações estão disponíveis em gov.br/mec.
2: Foi registrada a queda de 37% nos alertas de desmatamento na Amazônia desde agosto do ano passado.
1: No Cerrado, o número de alertas recuou 7,8%.
2: Os dados foram divulgados hoje pelo Instituto Nacional de Pesquisas Espaciais.
3: A área sob alerta de desmatamento na Amazônia caiu cerca de 37% entre agosto de 2025 e julho de 2026. Os números divulgados nesta sexta-feira são do DETER, Sistema de Detecção de Desmatamento em Tempo Real, do Instituto Nacional de Pesquisas Espaciais, o INPE, e mostram também uma redução no Cerrado, como apresentou o coordenador do Programa de Monitoramento dos Biomas Brasileiros, Cláudio Almeida.
4: É uma queda de 7,8% com relação ao ano anterior, foram 5.119 quilômetros quadrados. O Cerrado vinha de altas sucessivas e pelo segundo ano seguido, dentro do DT, a gente mediu um valor menor, um valor de queda dentro do dado do desmatamento.
3: Por meio de imagens de satélites, os dados do DETER produzem alertas diários para orientar ações de fiscalização e controle do desmatamento. Segundo esse sistema, 5 dos 6 estados amazônicos com as maiores áreas sob alerta registraram redução, com destaque para Mato Grosso, Amazonas e Rondônia. Já no Cerrado, as quedas mais expressivas foram observadas no Piauí e Bahia. Durante a divulgação, a ministra da Ciência, Tecnologia e Inovações, Luciana Santos, falou sobre o trabalho coordenado dos órgãos da União com os estados e municípios.
5: Uma atuação convergente, né, em que aqui a gente dá os dados em tempo real e no mesmo momento entrega aqui ao IBAMA para que faça ação e controle. E sem os prefeitos, sem os estados, né, mobilizados, não era possível também garantir isso.
3: O INPE também disponibilizou nesta sexta-feira os resultados do PRODES, Projeto de Monitoramento do Desmatamento na Amazônia Legal por Satélite, para os biomas Caatinga, Mata Atlântica e Pampa. Esse sistema realiza o levantamento anual das taxas de desmatamento. Os dados referentes ao período de agosto de 2024 a julho de 2025 mostram que na Caatinga houve redução de mais de 34% em relação ao período anterior na área desmatada. Já na Mata Atlântica, a área suprimida passou de 475 quilômetros quadrados para 402 quilômetros quadrados. Houve uma redução de mais de 15%. Também houve queda do desmatamento no Pampa. O bioma localizado no Rio Grande do Sul registrou um recuo de quase 42% em relação ao ciclo anterior. Reportagem Gabriela Noronha.
1: Agosto é mês de atualizar a carteira de vacinação.
2: A estratégia multivacinação conta com cerca de 20 vacinas disponíveis nas unidades de saúde para quem tem menos de 15 anos.
6: Durante todo o mês de agosto, crianças e adolescentes menores de 15 anos de idade poderão atualizar a caderneta de vacinação nas unidades básicas de saúde do país. Para a estratégia multivacinação, os estoques da rede pública serão reforçados, como explica o ministro da Saúde, Alexandre Padilha.
7: São mais de 20 vacinas de vários tipos de doenças. Tem vacinas novas que nem todos os pais já levaram suas crianças, como por exemplo a pneumovinte. E é importante os pais aproveitarem esse momento para atualizar a caderneta de vacinação das crianças.
6: Entre as doenças prevenidas pela vacinação estão tuberculose, hepatites A e B, difteria, tétano, coqueluche, poliomielite, rotavírus, pneumonias e meningites. Por conta do surgimento de um surto de sarampo em vários países da América, a vacinação contra a doença também está sendo reforçada, como destaca o ministro da Saúde, Alexandre Padilha.
8: Outros países do mundo pararam de vacinar, tiveram explosão de casos de sarampo. Os Estados Unidos estão vivendo o maior surto de sarampo dos últimos 35 anos da história deles. E esses casos vêm para o Brasil de forma importada. Se a gente não tiver com todo mundo vacinado aqui, tem risco de ter casos de sarampo, surtos de sarampo.
6: A mobilização nacional segue até o dia 1º de setembro. No dia 22 de agosto, um sábado, será o dia D de vacinação, com postos de saúde abertos em todo o país. É importante que os responsáveis compareçam à UBS com um documento de identificação da criança ou adolescente e a caderneta de vacinação física ou digital, disponível no aplicativo Meu SUS Digital. Reportagem Luana Karen.
1: O Dia dos Pais já é domingo, ainda dá tempo de comprar um presente, mas fique de olho para o que deveria ser uma alegria não virar dor de cabeça.
2: Na hora de comprar, é bom ficar atento aos seus direitos, como prazos de troca e a qualidade do produto.
1: E nas compras digitais, o cuidado deve ser maior. Confira os prazos, a reputação da empresa e desconfie de ofertas com valores muito abaixo dos preços de mercado.
2: Quem detalha pra gente é a Thaís Araújo.
9: A Secretaria Nacional do Consumidor, a Senacom, orienta quem vai comprar presentes a tomar alguns cuidados para evitar problemas. A recomendação é pesquisar preços, conferir as informações do produto, verificar as condições de pagamento, prazo de entrega e política de troca antes de fechar a compra. Nas compras online, o consumidor deve conferir se o site é oficial, verificar a reputação da empresa e desconfiar de ofertas com valores muito abaixo dos praticados no mercado. Também é importante evitar clicar em links recebidos por mensagens ou redes sociais sem confirmar a origem. O Código de Defesa do Consumidor garante o direito de arrependimento para compras feitas fora de lojas físicas, como pela internet, telefone ou catálogo. Nesses casos, o cliente pode desistir da compra em até 7 dias após o recebimento do produto ou assinatura do contrato, com direito à devolução dos valores pagos. Já nas lojas físicas, a troca por motivo de tamanho, cor ou preferência depende da política de cada estabelecimento. Entre as principais dicas estão pesquisar preços, conferir as condições da oferta, observar o prazo de entrega e ter atenção redobrada nas compras online. Em caso de problemas, o consumidor pode procurar os PROCONs ou registrar uma reclamação na plataforma consumidor.gov.br. Thaís de Araújo para a Voz do Brasil.
1: Os efeitos do ciclone extratropical diminuem ao longo dos próximos dias, segundo o INMET, o Instituto Nacional de Meteorologia.
2: Mas, segundo o Instituto, a circulação associada ao sistema favorece a entrada de uma massa de ar frio sobre o sul do Brasil.
1: E a partir de segunda-feira, o ar frio alcança também São Paulo e Rio de Janeiro, porém com menor intensidade.
2: A Defesa Civil Nacional oferece um serviço gratuito para envio de alertas sobre situações de emergência diretamente ao celular.
1: Para receber, moradores podem enviar um SMS com o CEP para 40199 ou mandar um WhatsApp para 61-2034-4611.
2: No caso do Defesa Civil Alerta, basta acompanhar os avisos que aparecem na tela do celular. O sistema utiliza a rede de telefonia para enviar mensagens de texto e avisos sonoros para celulares em áreas de risco elevado.

0: noite, um bom fim de semana.
1: A gente volta segunda-feira. Boa noite.
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4: 20 anos da Lei Maria da Penha. Decisões do STF ampliam a proteção às mulheres.
5: TSE faz ação com urna eletrônica na capital federal.
4: Para o STJ, juiz pode definir percentual do salário mínimo como valor da pensão se alimentante ficar desempregado.
5: Boa noite, eu sou Marcela Luiz.
4: E eu sou Walter Lima.
5: Sancionada em 7 de agosto de 2006, a Lei Maria da Penha segue como um dos principais instrumentos de enfrentamento da violência de gênero.
4: Ao longo de 20 anos, decisões do Supremo Tribunal Federal ampliaram a efetividade da norma. Marta Ferreira.
6: Para marcar os 20 anos da norma, o Supremo Tribunal Federal inaugurou o painel Sete Marias, do renomado artista plástico Antônio Veronese. Carmen Lúcia, única mulher da corte, e que também completou 20 anos como ministra do STF em 2026, explica que a obra de arte passa a integrar o acervo permanente do tribunal como manifesto contra o feminicídio e a violência de gênero.
7: Este painel é exatamente a demonstração da violência que se vem praticando, a denúncia de um feminicídio que não para, embora eu já tenha conclamado mais de uma vez, parem de nos matar porque nós resolvemos que nós não vamos morrer.
6: Em fevereiro de 2012, o Supremo consolidou a constitucionalidade da norma. Em 2025, a Suprema Corte ampliou o alcance da proteção da Lei Maria da Penha às relações de casais homoafetivos do sexo masculino e aquelas que envolvam travestis e mulheres transexuais.
5: Quem passou pela rodoviária do Plano Piloto em Brasília nesta sexta-feira teve a oportunidade de conhecer melhor a urna eletrônica.
4: Os eleitores puderam tirar dúvidas e treinar para as eleições de outubro. Fábio Ruas.
8: Durante a ação, as pessoas simularam voto, aprenderam qual a ordem de votação para os cargos da eleição deste ano e ainda conheceram os recursos de acessibilidade da urna. A iniciativa faz parte da primeira semana nacional do Sistema Eletrônico de Votação e busca aproximar a justiça eleitoral da população.
5: O Superior Tribunal Militar declarou indigno para o oficialato um segundo tenente aposentado do Exército que transmitiu HIV intencionalmente para duas ex-companheiras. O militar já havia sido condenado pela Justiça Comum do Estado do Maranhão por lesão corporal gravíssima e ameaça.
4: Com isso, o STM determinou a perda do posto e da patente nos termos da Constituição e do Estatuto dos Militares.
5: Mato Grosso do Sul foi condenado por submeter trabalhadores, inclusive adolescentes, a condições análogas à escravidão.
4: A decisão é da segunda turma do TST, Samanta Flor.
9: A fiscalização encontrou trabalhadores, inclusive adolescentes, sem registro, alojados perto de agrotóxicos, consumindo água sem tratamento e transportados de forma insegura numa fazenda em Porto Murtinho, Mato Grosso do Sul. O Tribunal Regional não reconheceu o trabalho análogo à escravidão, mas a segunda turma do TST entendeu que a gravidade das violações atingiu não só os trabalhadores, mas toda a coletividade e condenou o fazendeiro a pagar R$100 mil por danos morais coletivos.
5: Juiz, ao determinar a pensão alimentícia, também pode fixar previamente um percentual do salário mínimo para ser adotado como valor da pensão no caso de perda do emprego do responsável pelo pagamento.
4: Esse posicionamento é do STJ, Fátima Uchoa.
10: A terceira turma do STJ reformou o acórdão do Tribunal de Justiça de Santa Catarina e restabeleceu
0: obedeceu a sentença que havia definido a pensão em 54% do salário mínimo para o caso de desemprego ou trabalho informal do alimentante. Segundo a relatora ministra Nancy Andrighi, a fixação de obrigação alimentar alternativa, prevendo-se antecipadamente a hipótese de desemprego do alimentante, justifica-se pela necessidade de garantir efetividade à prestação jurisdicional e proteção integral, especialmente se houver interesses de crianças e adolescentes. Além disso, evita que o beneficiário da pensão e o responsável pelo pagamento enfrentem novo processo judicial.
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5: Uma boa noite.
4: E um bom fim de semana.
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1: Eu sou Paula Groba.
2: E eu sou Ricardo Nakaoka.
1: E estes são os destaques de hoje do Jornal do Senado, que começa agora.
2: O plenário pode votar regras para indenização por dano moral.
1: Novo modelo de busca por desaparecidos avança no Senado.
2: Senadora destaca 20 anos da Lei Maria da Penha e pede mais proteção às mulheres.
1: Boa noite.
2: Boa noite.
1: Vítimas de crimes podem ter acesso mais rápido à indenização pelos danos sofridos.
2: Um projeto que está na pauta do plenário estabelece critérios mais claros para definir o valor mínimo da reparação e busca agilizar a justiça. Repórter Bruno Lourenço.
3: O plenário do Senado está pronto para votar a proposta que tenta estabelecer regras claras e objetivas na fixação de valores mínimos de indenização em favor das vítimas de crimes. A relatora, senadora Zenaide Maia, do PSD do Rio Grande do Norte, considera que o projeto traz duas inovações. Concede à própria vítima o direito de formular o pedido de indenização na ação penal, reduzindo a dependência da atuação do Ministério Público, e autoriza a fixação automática de indenização por danos morais quando o crime afetar direitos da personalidade, como a vida, a integridade física, a liberdade e a honra. Zenaide acredita que as mulheres terão agora uma ferramenta imediata em processos sobre violência doméstica.
4: A lei passará a reconhecer a irrazoabilidade da exigência de que as vítimas se submetam à nova instrução probatória com o objetivo de demonstrar os danos morais decorrentes das violências sofridas. O dano moral é uma decorrência natural em crimes dessa natureza, não sendo necessárias provas para além daquelas que serviram para a condenação do agressor.
3: Como já veio da Câmara dos Deputados, se aprovado pelos senadores, o projeto de lei segue para sanção presidencial.
1: E foi sancionada a lei que estende até 2030 o prazo para que hospitais filantrópicos e santas casas de misericórdia renegociem suas dívidas com o dinheiro do FGTS.
2: O senador Nelsinho Trade, do PSD de Mato Grosso do Sul, foi o relator da proposta e destacou o papel estratégico dessas instituições que prestam serviço ao SUS no interior do país. Repórter Raíssa Abreu.
5: Hospitais filantrópicos e santas casas de misericórdia ganharam um alívio para o acerto de suas contas. O presidente Lula acaba de sancionar a lei que estende até 2030 o prazo para que essas instituições tenham acesso ao dinheiro do FGTS para fazer empréstimo. A norma, que tem origem num projeto apresentado pelo líder do governo na Câmara, deputado Paulo Pimenta, do PT do Rio Grande do Sul, foi aprovada pelo Senado no dia 15 de julho. O senador Nelsinho Trade, do PSD de Mato Grosso do Sul, que é médico, foi o relator. Ele destacou o papel estratégico desempenhado pelas santas casas e hospitais filantrópicos, especialmente no interior do país.
6: Todo recurso que for destinado aos hospitais filantrópicos e às santas casas, ainda assim é pouco. Tamanho o trabalho desprendido que essas instituições fazem para a sociedade brasileira. Lá no meu estado, a Santa Casa é a quarta maior do Brasil. Trabalhei 17 anos lá e eu posso ver dia após dia a dificuldade daquele hospital e manter o bom atendimento.
5: O senador informou que a linha de crédito usada entre 2019 e 2022 destinou cerca de 3 bilhões de reais a aproximadamente 140 entidades filantrópicas para renegociação de dívidas e reestruturação financeira. O dinheiro do FGTS é de natureza privada, ou seja, é diferente de dinheiro público.
1: A Polícia Federal concluiu a investigação que apurou responsabilidades na queda do avião da Voepes em agosto de 2024. Foram indiciadas 16 pessoas, entre funcionários e ex-funcionários da empresa.
2: No Senado, a Comissão de Infraestrutura já questionou representantes da ANAC sobre a fiscalização da companhia aérea antes e após o acidente. Repórter Alexandre Campos.
7: No Senado, a Comissão de Infraestrutura chegou a ouvir representantes da ANAC para esclarecer a suspensão pela agência dos voos da companhia aérea em março de 2025. Na ocasião, o órgão alegou que a Voepaz não estaria cumprindo condições de manutenção e redução de atividades impostas após o acidente. O senador Sérgio Moro, do PL do Paraná, questionou se o cenário de omissão nas manutenções envolvendo o acidente era algo recorrente na companhia aérea, antes mesmo da queda do avião.
8: Esses elementos de degradação já não estavam anteriores dessa precariedade, e porque a ANAC e a fiscalização da ANAC não detectou esses fatores anteriormente a esse acontecimento.
7: Bruno Diniz Delbel, representante da ANAC, afirmou que o cenário que motivou a suspensão das atividades da companhia surgiu somente em fevereiro de 2025, 7 meses após a queda do avião.
9: O principal ponto, né, após o acidente que levou a gente a detectar essa degradação no sistema foi que a empresa não mais estava sendo capaz de demonstrar a execução desses planos de ação corretiva, identificação dos problemas.
7: Se o Ministério Público Federal denunciar à Justiça os indiciados pela Polícia Federal, eles responderão pelos crimes de atentado contra a segurança do transporte aéreo e falsidade ideológica.
1: Quando uma pessoa desaparece, cada hora pode ser decisiva. Um projeto pronto para votação na Comissão de Constituição e Justiça do Senado cria 3 categorias de desaparecimento e define procedimentos específicos para cada situação.
2: A proposta visa tornar as buscas mais eficientes e aumentar as chances de localização das pessoas. Repórter Marcela Diniz.
10: De acordo com o projeto em análise no Senado, os desaparecimentos passariam a ser classificados em 3 categorias. A voluntária, quando uma pessoa maior de idade decide ir embora; a involuntária, quando alguém desaparece em episódios de acidente, desastre ou crise de saúde mental, ou ainda quando uma criança ou adolescente se perde de seus pais ou responsáveis; e a categoria de desaparecimento forçado, quando uma pessoa é sequestrada ou some em outras circunstâncias que também envolvam condutas ilícitas. A proposta, que já recebeu o aval da Comissão de Direitos Humanos, determina que o poder público defina estratégias diferentes de abordagem para cada categoria de desaparecimento. Para a relatora do projeto na CDH, senadora Damaris Alves, do Republicanos do Distrito Federal, as mudanças podem ajudar o Estado a atuar de forma mais eficaz. Ela ressalta que em 2025, o Brasil registrou um recorde de desaparecimentos. Foram 84.760 casos.
11: Uma alarmante média de 232 ocorrências por dia. Esses indicadores evidenciam a necessidade de contínuas atualizações no ordenamento legal para fazer frente ao problema.
10: O projeto está pronto para votação na Comissão de Constituição e Justiça, com relatório favorável da senadora Mara Gabrilli, do PSD de São Paulo.
1: E o dia 7 de agosto de 2006 marcou a luta contra a violência doméstica e familiar contra a mulher. Nesta data foi sancionada a Lei Maria da Penha, que completa 20 anos. A legislação criou medidas como a prisão em flagrante do agressor, as medidas protetivas de urgência e o reconhecimento da violência vicária, quando filhos ou familiares são usados para atingir a mulher.
2: A senadora Jussara Lima, do PSD do Piauí, destacou a importância da lei e defendeu o fortalecimento das políticas de proteção às mulheres e o aprimoramento da legislação.
12: Celebrar os 20 anos da Lei Maria da Penha é reconhecer uma das maiores conquistas na proteção das mulheres brasileiras. A lei fortaleceu o combate à violência doméstica, garantiu uma proteção às vítimas e reforçou a responsabilização dos agressores.
2: Com edição de Paula Gromba e trabalhos técnicos de João Lira, o Jornal do Senado fica por aqui. Acompanhe agora as notícias do Tribunal de Contas da União e da Câmara dos Deputados. Boa noite.
1: Boa noite e um bom fim de semana.
13: Minuto do TCU.
14: O Tribunal de Contas da União avaliou a implementação do Compromisso Nacional Criança Alfabetizada. A fiscalização analisou como o programa vem sendo executado. O percentual de crianças alfabetizadas na idade certa passou de 44% em 2023 para 66% em 2025. Apesar dos avanços, 15 estados ficaram abaixo da média nacional e 5 não atingiram as metas do programa. A auditoria também apontou problemas como falta de diretrizes para a alfabetização inclusiva, dificuldades no apoio aos municípios e falhas no acompanhamento dos resultados. O tribunal fez recomendações ao Ministério da Educação para fortalecer o programa e melhorar os resultados da alfabetização no país. Saiba mais em tcu.gov.br.
13: 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Jornal Câmara dos Deputados.
15: Proposta cria mais exigências para a fabricação e uso de fogos de artifício.
16: Câmara obriga uso de hora-aula no cálculo da jornada de professores.
15: Avança projeto que prevê medidas para acelerar os processos de adoção.
17: Boa noite. Comissão Permanente da Câmara aprovou proposta que prevê medidas para acelerar a adoção e incentivar o convívio entre crianças e idosos. A reportagem é de Maria Neves.
18: A Comissão de Defesa dos Direitos da Pessoa Idosa aprovou o projeto do deputado Amon Mandel, do Republicanos do Amazonas, que institui medidas para acelerar os processos de adoção. A proposta também cria o programa Cuidar e Conviver, que prevê formas de integrar crianças ou adolescentes e idosos que vivem em instituições e não têm convivência direta com a família. Como forma de acelerar as adoções, o texto cria o Protocolo Nacional de Adoção Ágil. Dentre as regras previstas estão prazos máximos para cada etapa do processo de adoção, como determina o Estatuto da Criança e do Adolescente. A Justiça também deverá dar prioridade a processos que envolvam crianças de até 6 anos, grupos de irmãos e crianças com deficiência. Quanto ao programa Cuidar e Conviver, o projeto estabelece que ele será implantado de forma voluntária pelas instituições. Quando criada, a iniciativa deverá adotar ações como acompanhamento da interação entre crianças e adolescentes e idosos por profissionais capacitados e oferecer atividades educativas, culturais e recreativas aos envolvidos. Na opinião do relator do projeto na comissão, deputado Luiz Couto, do PT da Paraíba, integrar crianças, adolescentes e idosos que vivem em instituições de acolhimento pode trazer benefícios emocionais e sociais para os dois grupos.
19: Os dois grupos têm em comum a vivência de não contarem com a convivência familiar de forma provisória ou definitiva. Dessa forma, pretendo haver benefícios para ambos no intercâmbio de experiências e no apoio emocional mútuo.
18: O projeto determina ainda que os processos de adoção terão de tramitar inteiramente por meios eletrônicos, prever perícias integradas e audiências concentradas. Ministério Público, Defensoria Pública, Judiciário, Conselhos Tutelares e equipes técnicas terão de instituir formas de interação permanente nos casos de adoção. A proposta ainda inclui o acolhimento familiar como política permanente na Lei Orgânica da Assistência Social e no Estatuto da Criança e do Adolescente. O texto prevê apoio financeiro, suporte psicológico, acompanhamento por equipes multiprofissionais e capacitação obrigatória para as famílias acolhedoras. De acordo com a Momandel, o apoio financeiro busca evitar que a manutenção da criança ou do adolescente dependa apenas da renda da família acolhedora. O projeto também reforça que o acolhimento familiar não se confunde com a adoção. O projeto, que busca acelerar os processos de adoção e promover a integração entre crianças, adolescentes e idosos que vivem em instituições, ainda será analisado por 3 comissões da Câmara. Se aprovado em todas, poderá seguir para análise do Senado. Da Rádio Câmara de Brasília, Maria Neves.
13: Segurança Pública.
20: Rodrigo de Castro, do União de Minas Gerais, defende a proposta de emenda à Constituição que reduz a maioridade penal de 18 para 16 anos. Na visão do deputado, a medida é uma resposta ao aumento da violência e contribui para fortalecer a segurança pública.
17: Rodrigo de Castro afirma que adolescentes de 16 anos já têm discernimento sobre seus atos e que a legislação atual favorece o aliciamento de menores por organizações criminosas. A matéria já foi aprovada na Comissão de Constituição e Justiça e segue agora para análise de uma comissão especial.
0: Uma das distorções que nós assistimos hoje é que jovens com 16 anos de idade, que podem votar para presidente da República, que têm pleno discernimento das suas ações, são beneficiados pela questão da maioridade penal e não podem pagar, às vezes, por um homicídio, por um crime de tráfico de drogas. Através da aprovação dessa PEC, da diminuição da maioridade penal, nós estamos dando uma resposta a esses bandidos, nós estamos dando uma resposta à sociedade que ninguém está acima da lei.
21: Meio ambiente.
20: Bruno Ganem, do Podemos de São Paulo, acredita que o descontrole populacional de animais está diretamente ligado aos casos de abandono, maus tratos e violência. Para ele, a castração é a principal ferramenta para enfrentar o problema.
22: A castração, ela é fundamental para quem defende a causa animal, mas muita gente que não é da causa não sabe que o impacto, ele vai além. Se a gente não tem um programa de castração nacional muito intenso, muito compatível com o volume necessário, a gente acaba tendo essa situação, né? E ao mesmo tempo tem uma outra vertente importante do trabalho da castração, que é a qualidade de vida do animal. É comprovado que o animal castrado, ele tem uma longevidade maior, inclusive.
17: De acordo com Bruno Ganem, o controle populacional dos animais contribui para a saúde pública porque facilita o atendimento sanitário e veterinário. Segundo o deputado, a castração é um ganho simultâneo para os animais e para a sociedade.
21: Educação.
20: Os deputados aprovaram um projeto que obriga o uso de hora-aula no cálculo da jornada dos professores. Saiba mais sobre o assunto na reportagem de Paula Bittar.
23: A Comissão de Constituição e Justiça da Câmara aprovou uma proposta que estipula a hora-aula como medida para calcular o tempo de professores e outros profissionais do Magistério da Educação Básica destinado às atividades diretamente com estudantes. Pela proposta, a hora-aula será usada como referência mesmo se a duração for menor que 60 minutos. Relatora na comissão, a deputada Lídice da Mata, do PSB da Bahia, disse que o objetivo é aliviar um pouco os professores.
24: É um projeto muito importante que garante aos professores a inclusão do planejamento de atividades extras classe na sua carga horária normal. Portanto, faz com que não haja uma sobrecarga de trabalho para os professores.
23: O autor do projeto, o deputado Tarcísio Mota, do PSOL do Rio de Janeiro, acrescentou que a ideia é cobrir uma lacuna jurídica da lei do piso salarial do Magistério Público da Educação Básica, que estabelece que 2/3 da carga horária do professor devem ser dedicados a atividades diretas com o educando e 1/3 para atividades sem interação com o educando, como preparar aulas e corrigir provas, mas sem definir como esse tempo será contabilizado. Segundo Mota, alguns governos começaram a usar a diferença de 10 minutos na hora-aula dos professores para contabilizar como tempo de planejamento.
25: Cada professor foi obrigado a pegar mais turmas, sem 1 centavo no salário a mais. Professores já massacrados, adoecidos nas salas de aula, foram obrigados a pegar mais turmas de uma hora para outra, porque contavam a chamada minutagem para o tempo de planejamento. Uma covardia, uma crueldade.
23: A proposta que estipula a hora-aula como medida para calcular o tempo de profissionais da educação básica destinado às atividades diretamente com estudantes já pode seguir para análise do Senado, a menos que haja recurso para votação antes pelo plenário da Câmara. Da Rádio Câmara, de Brasília, Paula Bittar.
17: Rafael Brito, do MDB de Alagoas, defende o cumprimento do piso salarial do magistério para todos os professores, incluindo os temporários. Ele alerta que quase metade dos estados e a maioria dos municípios brasileiros ainda não pagam o piso para a categoria.
3: Valorizar o professor é uma das políticas públicas que mais impactam a qualidade da educação. Um professor valorizado, com remuneração digna e segurança para exercer sua função, ele com certeza absoluta tem melhores condições de ensinar, de se dedicar aos alunos e de permanecer na carreira por muito tempo. Então a gente defende, né, o cumprimento do piso.
20: Rafael Brito orienta os profissionais que ainda não recebem o piso salarial a procurarem seus sindicatos ou o Ministério Público. O deputado reitera que o cumprimento da lei não é um favor à categoria, mas um direito conquistado.
21: Previdência.
20: Maria do Rosário, do PT do Rio Grande do Sul, é autora do projeto que institui pensão especial para crianças e adolescentes que perderam a mãe em decorrência de feminicídio. Ela afirma que a medida garante apoio financeiro para que os órfãos permaneçam com seus familiares em vez de serem encaminhados a abrigos.
4: Essa lei é importante porque as crianças, os órfãos de mães que foram assassinadas, em geral, o pai dessas crianças ou o padrasto é que cometeu esse crime. E a criança perdeu a mãe, perdeu o pai, perdeu o padrasto. Quando a mãe não deixa nenhuma pensão porque, enfim, já vivia uma condição de hipossuficiência, de pobreza, eu sempre fiquei me perguntando e ouvindo as avós que ficam com essas crianças, eu me dei conta que a orfandade significa uma grande responsabilidade para o Estado brasileiro.
20: Maria do Rosário lembra que o feminicídio deixa impactos permanentes na vida dos filhos das vítimas e defende o fortalecimento de políticas públicas de prevenção à violência contra a mulher. Ela também pede que o Estado atue para evitar novos casos e assegurar proteção às crianças afetadas.
21: Votação.
20: O plenário da Câmara pode votar projeto que cria mais exigências para a fabricação, comercialização e uso de fogos de artifício. O repórter Antônio Vital traz mais informações sobre a proposta.
5: Ganhou o regime de urgência e está pronto para ser votado no plenário da Câmara, projeto que regulamenta a fabricação, a importação, o armazenamento, o transporte, a comercialização e o uso de fogos de artifício. O projeto, já aprovado pelo Senado, prevê punições para quem descumprir as determinações. A queima não autorizada de fogos de artifício, por exemplo, poderá acarretar penas de detenção de 6 meses a 2 anos ou multa. A proposta já foi aprovada por 2 comissões da Câmara, com alterações em relação ao projeto original. Nas comissões de segurança pública e de meio ambiente, o texto final prevê apenas o uso profissional para os fogos que possam causar lesão grave e morte ou danos ao patrimônio e ao meio ambiente. Determina ainda que as fábricas só poderão ser instaladas na zona rural. Na Comissão de Constituição e Justiça, o relator deputado Lafayette de Andrada, do PL de Minas Gerais, incluiu limites para o barulho provocado pelas explosões. O limite máximo será de 120 decibéis nos lugares onde os eventos são autorizados. Nas áreas residenciais, o limite foi fixado em 110 decibéis. E em locais considerados sensíveis nas cidades, de 85 decibéis. O parecer, porém, não chegou a ser votado e o relator, Lafayette de Andrada, defendeu a aprovação do regime de urgência para o projeto.
6: Esse é um projeto importante que, na verdade, procura dar toda uma roupagem e uma legislação para a questão de fogos de artifício. Não só para a questão dos decibéis, dos barulhos, considerando os animais, considerando os autistas, considerando os locais, mas também toda a estrutura de comercialização, de harmonizamento, ou seja, de segurança. É um projeto muito amplo, merece ser debatido e, portanto, peço aos senhores deputados o voto favorável à sua urgência.
5: O regime de urgência foi criticado por deputados do Missão e do Novo. A deputada Adriana Ventura, do Novo de São Paulo, disse que há pontos positivos na proposta, mas criticou a criação de novas exigências para fabricantes e comerciantes de fogos.
8: A nossa grande questão, e essa é a razão pela qual a gente vai orientar contrário, é que amplia muito a intervenção estatal sobre uma atividade econômica que já está regulada por diversos órgãos públicos. Cria um monte de exigências de licenciamento, certificação, rotulagem, armazenamento, fiscalização. Então a gente tem uma preocupação, a gente quer debater esse projeto, a gente se coloca à disposição para melhorar o projeto, para poder votar favoravelmente o mérito, se for o caso, mas é não.
5: Com o regime de urgência, o projeto que regulamenta a fabricação, o transporte, a comercialização e o uso de fogos de artifício pode ser votado diretamente no plenário, sem passar pela análise das comissões permanentes da Câmara. Da Rádio Câmara, de Brasília, Antônio Vital.
21: A
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7: Transportes. Projeto aprovado pela Câmara reconhece a BR-319 como infraestrutura crítica para a segurança nacional. Capitão Alberto Neto, do PL do Amazonas, defende a proposta argumentando que a medida é essencial para integrar o seu estado e Roraima ao restante do país.
9: Segundo o capitão Alberto Neto, o projeto prioriza investimentos na rodovia e simplifica o processo de licenciamento ambiental. O deputado argumenta que a BR-319 vai facilitar o escoamento da produção, ampliar o acesso a serviços públicos e fortalecer a presença do Estado na região.
10: Então nós vamos destravar os licenciamentos ambientais, nós vamos trazer orçamento, mostrar a importância estratégica da BR-319 para o país. É um sonho de todo amazonense e que nós queremos pertencer verdadeiramente a esse país. A gente não, nós não queremos ficar isolado. Isso afeta diretamente a nossa economia. No momento de estiagem, por exemplo, onde os nossos rios têm dificuldade para a navegação, é uma saída para o escoamento da nossa produção.
7: Consumidor. Comissão aprova a proposta que busca resguardar direitos dos consumidores em relação ao uso de inteligência artificial. A repórter Silvia Munhato explica como isso pode ser feito.
11: A Comissão de Ciência, Tecnologia e Inovação da Câmara dos Deputados aprovou o projeto que estabelece diretrizes para proteger os direitos dos consumidores no uso de produtos e serviços que empreguem inteligência artificial, com foco em transparência, equidade e privacidade. As empresas ficam obrigadas a informar de forma clara e destacada quando o consumidor estiver interagindo com sistemas, respostas ou conteúdos gerados por IA. Também devem explicar de maneira acessível a função do algoritmo e seus impactos sobre a experiência do usuário. Em caso de decisão automatizada, como recusa de crédito, o consumidor terá direito de solicitar informações sobre os critérios utilizados. Além disso, poderá recorrer da decisão e pedir revisão humana. O projeto assegura ainda o direito do consumidor de pedir a exclusão de seus dados de bancos usados para treinar ou operar sistemas de IA. O texto ainda proíbe o uso de sistemas de IA que resultem em discriminação algorítmica, ou seja, tratamento desigual baseado em raça, sexo, idade, deficiência ou qualquer outro fator protegido por lei. É o que explica o relator, deputado Davi Soares, do Podemos de São Paulo.
12: É importante deixar claro que a IA, ela não nasce preconceituosa. Ela aprende a partir de informações que recebe. Se esses dados contiverem vieses ou discriminações, as respostas também poderão ser injustas ou discriminatórias. Por isso que o projeto estabelece a proibição da discriminação algorítmica e determina que as empresas adotem medidas para identificar e reduzir esses vieses.
11: O descumprimento das regras sujeitará as empresas à advertência com prazo para correção, multa de 1 a 5% do faturamento e suspensão temporária do uso de sistemas de IA. O texto também autoriza o uso de IA certificado pelo Executivo para revalidar receitas médicas de medicamentos de uso contínuo, conforme regulamentação a ser definida. A proposta, que busca proteger os consumidores em relação ao uso da inteligência artificial, será analisada pelas comissões de Defesa do Consumidor e de Constituição e Justiça. Da Rádio Câmara de Brasília, Silvia Minhato.
7: Trabalho.
9: Glauber Braga, do PSOL do Rio de Janeiro, defende a proposta que reduz a jornada de trabalho e acaba com a escala 6x1 sem redução salarial. De acordo com o deputado, a medida garante mais dignidade e tempo de descanso para os trabalhadores.
26: O trabalhador brasileiro tem o direito de ter mais um dia à sua disposição para ter vida além do trabalho, para cuidar da sua saúde mental, para estar mais tempo com a sua família, para ampliar a sua formação sobre os mais variados temas, para fazer aquilo que ele queira fazer. eles vão ficar mais dispostos, com uma maior capacidade de trabalhar, já que eles não estão sendo explorados à exaustão, como é o regramento que a gente tem nos dias de hoje.
20: Glauber Braga argumenta que experiências internacionais já demonstram que a produtividade das empresas não diminui com a redução da jornada. Ele cita ainda que pesquisas de opinião mostram que a grande maioria dos brasileiros apoia o fim da escala 6x1.
9: Termina agora o jornal Câmara dos Deputados, produzido pela Rádio Câmara, com trabalhos técnicos de Wellington Teles e apresentação de Val Monteiro e Luciana Vieira. Uma boa noite para você.
20: A Voz do Brasil volta na segunda-feira. Boa noite e bom fim de semana.
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1: Quatro e 41.
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0: 9h56.
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0: 5h51, bom dia.
2: Bom dia.
0: Bom dia, vô. Vamos lá, juntos aqui no Som da Matele, nos 87.9 também, através do site matelefm.com.br ou ainda você ligadinho aí na programação através da Alexa ou aplicativo. Bom demais da conta ter a sua companhia. Seguimos juntos até às 8 horas da manhã.

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2: 5h55, bom dia pra Liliane no bairro Vila Suzana.
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0: Atenção para a nota de falecimento. Informamos com pesar o falecimento de Zilda Moreira Diniz. Familiares informam que o velório acontece a partir das 7 da manhã no velório municipal em Mateus Leme. O sepultamento será hoje às 2 da tarde no cemitério municipal no centro de Mateus Leme. Informamos o falecimento de Zilda Moreira Diniz. O velório será a partir das 7 da manhã no velório municipal em Mateus Leme. Sepultamento hoje às 2 da tarde no cemitério municipal no centro de Mateus Leme. Informamos com pesar o falecimento de Regina Maria Alves Costa. Familiares informam que o velório está acontecendo no velório municipal. Sepultamento será hoje às 18 horas no cemitério municipal na cidade de Pimenta. Noticiamos o falecimento de Regina Maria Alves Costa. O velório está acontecendo no velório municipal. Sepultamento hoje às 18 horas no cemitério municipal na cidade de Pimenta. Agora 6 horas.
1: Senhor, no início desse dia, venho pedir-te saúde, força, paz e sabedoria. Quero olhar hoje o mundo com olhos cheios de amor. Ser paciente, compreensivo, manso e prudente. Ver além das aparências teus filhos, como tu mesmo os vês. E assim, não ver senão o bem em cada um. Fecha meus ouvidos de toda calúnia. Guarda minha língua de toda maldade. Que só de bênçãos se enche o meu espírito. Que eu seja tão bondoso e alegre que todos os que se aproximarem de mim sintam a tua presença. Reveste-me de tua beleza, Senhor, e que no decurso desse dia eu te revele a todos. Amém. Deus e Senhor nosso, sabemos que através do nosso trabalho ajudamos a construir o teu reino. Faze que neste dia trabalhemos conscientes de que estamos colaborando contigo na tua obra e possamos um dia receber a recompensa que esperamos de tua bondade. Por Cristo, nosso Senhor. Amém.
2: Maria Santíssima, que em vossa imagem milagrosa de Aparecida espalhais inúmeros benefícios sobre o Brasil, eu, embora indigno de pertencer ao número dos vossos servos, mas desejando participar dos benefícios da vossa misericórdia, prostrado a vossos pés, consagro-vos o entendimento para que sempre pense no amor que mereceis. Consagro-vos a língua para que sempre vos louve e propague a vossa devoção. Consagro-vos o coração para que depois de Deus vos ame sobre todas as coisas. Recebei-nos, ó Rainha incomparável, o ditoso número dos vossos servos. Acolhei-nos debaixo da vossa proteção. Socorrei-nos em nossas necessidades espirituais e temporais, e sobretudo na hora da nossa morte. Abençoai-nos, ó Mãe Celestial, e com vossa poderosa intercessão, fortalecei-nos em nossa fraqueza, a fim de que, servindo-vos fielmente nesta vida, possamos louvar-vos, amar-vos e render-vos graças no céu,

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6: E atenção para a nota de falecimento, informamos com pesar o falecimento de José Fidelis de Vasconcelos, o Zezé do Totonho. Familiares informam que o velório será no Salão Vicentino, ao lado da Rádio Clínica, em Matheus Leme. O sepultamento será hoje, às 10 horas da manhã. Informamos com pesar o falecimento de José Fidelis de Vasconcelos, o Zezé do Totonho. O velório acontece no Salão Vicentino, ao lado da Rádio Clínica Itaúna, em Matheus Leme. Sepultamento hoje às 10 da manhã, no Cemitério Municipal em Matheus Leme, informou Matéria FM Jadapax.
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6: 6:06, ótimo dia para você que está aí em sintonia com a gente. Bom dia aí para o nosso amigo que já está firme e forte, o Júnior França. Vou estar lá em Barcelona, rapaz.
10: Eita, tem bom demais da conta.
6: Um abraço, Júnior. Obrigado aí pela companhia. Liliane no Vila Suzana, meu abraço. O amigo Chico, Chico, hoje os trabalhos são dobrados, né, rapaz? Mas tem que ser assim, né? Senão não firma, não. É de um lado primeiro, depois tem a sequência do arremate dos trabalhos do outro lado, né? O levantamento de copo, né, o aí fica no jeito, né?
10: Ei, tem bom demais da conta.
6: Ai, ai, ai. Bom dia, Alexandra, no Parque da Serra, acompanhando aí o nosso Manhã Sertaneja. Também a Leia no Nossa Senhora do Rosário. Bom dia também para a Luzia e o Alisson no Nossa Senhora do Rosário. Eunice e o Adilson, tudo de bom. 6:07.

0: fica nervoso não, geno ainda, você ouviu o René e Ronaldo, Ronaldo hoje, eu quero te amar, que é isso aí, ô, ei, ai, ai, eu sou, só arruma cada coisa, tá, ajeitando o café aí, é bom, milagre, viu? Então, já que o senhor tá já preparando aí pra fazer o café, corre aí, cuidado, não corre tanto assim não, porque senão complica, agora fala a hora aí pra gente.
1: Agora é 6h20.
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0: E atenção para a nota de falecimento, com pesar que informamos o falecimento de Rony Clay José da Fonseca, o Roninho. Familiares informam que o velório está acontecendo no velório municipal em Azurita. O sepultamento será hoje, às 9 horas da manhã, no cemitério municipal em Azurita. Informamos o falecimento de Rony Clay José da Fonseca, o Roninho. O velório acontece no velório municipal em Azurita. Sepultamento hoje às 9 da manhã no cemitério municipal em Azurita. E informamos o falecimento de José Fidelis de Vasconcelos, o Zezé do Totonho. Familiares informam que o velório acontece no Salão Vicentino, ao lado da Rádio Clínica e Mateus Leme. E o sepultamento será hoje às 10 da manhã no cemitério municipal em Mateus Leme. Informamos com pesar o falecimento de José Fidelis de Vasconcelos, o Zezé do Totonho. O velório acontece no Salão Vicentino, ao lado da Rádio Clínica, e o sepultamento hoje, às 10 da manhã, no cemitério municipal em Mateus Leme. Informou Mateli FM Jadapax.
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1: Agora 6h26 e agradecendo aqui a companhia lá dos amigos lá do Posto Neblina Dourada, vô. 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Ô Chico, tá na hora de acordar, hein? Vamos acordar o Alexandre ou o vô? É, rapaz, tá, o Alexandre Henrique tá na hora, hein?
2: Ô, comadre, pode sacudir o compadre, que tá na hora de pular fora da cama. Mas
1: é passando é da hora, meu filho, de pular fora da cama. Ô Chico, tem que sacudir de acordo, viu, o homem, viu? Que senão, senão não firma não, né, vô? Ei, ai, ai. E o Rogério já tá lá agarrado, vô. O Rogério hoje tá de folga, rapaz. É, só escapou, hein, vô. Escapou de ter hoje as tarefas lá com o nosso amigo Rogério. Manda um bom dia lá pra ele.
2: Bom dia!
1: Rogério, um abraço, viu? Obrigado aí pela companhia e a família toda aí sempre acompanhando a gente. Lá em Queiroz, vô, tá os nossos amigos lá, a Sueli e toda a família. É, também com a gente, pessoal de Freitas também. Alô, Freitas, bom dia. É, Serra Azul, também Alto Boa Vista, os amigos em Jardins. A Matelli sempre com você, a sua melhor companhia, 6h28.

0: 6h35, Rio Negro e Solimões, a gente se entrega. Só agradecer aos amigos aqui, os motoristas aí do ônibus, o táxi, pessoal do caminhão também, né? Enfim, pessoal que tá à toa também nas entregas. Amanhã que é dia dos pais, né? A maioria sempre tá aí firme e forte nos trabalhos, né, ovô? E acaba alguns nem passando o dia dos pais com os filhos. E às vezes fica lá só um pouquinho, né? Porque tem que cumprir aí as tarefas do dia, né? Então, deixa eu agradecer aqui e abraçar esses amigos, né? Os motoristas aí da cidade, também da nossa região. Você que nos acompanha aí também pela internet. E parabéns, né? Pelo Dia dos Pais. Nem todos, né, conseguem passar o Dia dos Pais com os filhos, né? Devido aí aos trabalhos do dia a dia. Até mesmo tem gente aí que acaba atuando aí em viagens em longa distância, né? Então acabam que não conseguem passar o Dia dos Pais com os filhos. Mas receba o nosso abraço com carinho. Desejo um excelente e abençoado dia. Deixa eu agradecer aqui a Luzia, no Nossa Senhora do Rosário, vô. Desejando aí um Dia dos Pais pra gente, viu? Muito obrigado, Luzia.
1: Ei, tem bom demais da conta, senhor.
0: E um abraço também lá para o Alisson, sempre acompanhando o nosso Manhã Sertaneja. 6h36.
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0: Breno Reis, Marco Viola, Na Boca do Povo, ainda Léo Canhoto e Robertinho, Meu Velho Pai, você ouviu também, Rio Negro e Solimões, A Gente Se Entrega. Agora 6h43. 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
0: 6h49, o povo Alberto já tá lá firme e forte com a gente, rapaz. Outro, mas que isso, o povo hoje tá de folga, mas não. Aí fica difícil, né?
12: Tem base, não.
0: Ah, já entendi, pô, é o dia dos pais, pô, é. Então a turma aí já aproveitou, vai ficar de boa, pra aproveitar o dia dos pais. É, aí é bom. 6h49, Alberto, um abraço, viu? De bom pra você e parabéns aí pelo o Dia dos Pais.

0: Bom demais também, Eduardo Costa. Deus é caipira. A nossa manhã de sábado, juntos nesse dia 8 de agosto. Agora 6h58. E atenção para a nota de falecimento. É com pesar que informamos o falecimento de Regina Maria Alves Costa. Familiares informam que o velório está acontecendo no velório municipal em Mateus Leme e o sepultamento será hoje, às 18 horas, no cemitério municipal na cidade de Pimenta. Informamos o falecimento de Regina Maria Alves Costa. O velório acontece no velório municipal em Mateus Leme. Sepultamento hoje às 18 horas no cemitério municipal em Pimenta. Informamos o falecimento de Zilda Moreira Diniz. Familiares e amigos informam que o velório será no velório municipal em Mateus Leme. Já está acontecendo o velório no velório municipal em Mateus Leme. E o sepultamento será hoje às 2 horas da tarde no cemitério municipal no centro de Mateus Leme. Informamos o falecimento de Zilda Moreira Diniz. O velório acontece no velório municipal em Mateus Leme e sepultamento hoje às 2 da tarde no cemitério municipal em Mateus Leme. Informou Mateli FM e Jada Pax.
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0: E atenção para a nota de falecimento, com pesar que informamos o falecimento de Rony Clay José da Fonseca, o Roninho. Familiares informam que o velório acontece no velório municipal em Azurita. O sepultamento será hoje às 9 da manhã no cemitério municipal em Azurita. Informamos o falecimento de Rony Clay José da Fonseca. O velório acontece no velório municipal em Azurita. Sepultamento hoje no cemitério municipal em Azurita, às 9 da manhã. Informamos também o falecimento de José Fidelis de Vasconcelos, o Zezé do Totonho. Familiares informam que o velório acontece no Salão Vicentino, ao lado da Rádio Clínica. O sepultamento será hoje no cemitério municipal em Mateus Leme, às 10 da manhã. Informamos o falecimento de José Fidelis de Vasconcelos, o Zezé do Totonho. O velório acontece no Salão Vicentino, ao lado da Rádio Clínica, e o sepultamento hoje às 10 da manhã no cemitério municipal em Mateus Leme. Informou Mateli FM Jada Pax.
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0: 7h04 agora, acompanhando aí a nossa programação, vou Antônio no centro. Alô Antônio, bom dia. O Edmar Miné também acompanhando a gente, a família Combate, os Miné. O meu abraço, Edmar. Os amigos aí do Consenza. José Eustáquio no centro também com a gente. Vovô, já separa a música aí, que a gente toca então aí para o José Eustáquio. Ah, uma bela homenagem também ao Dia dos Pais, né? Essa música é especial. E também acompanhando o nosso Manhã Sertaneja, o Geraldinho Vô tá lá firme e forte com a gente. Deixa eu agradecer também aqui a companhia do Marcos e os amigos aí do Posto Neblina Dourada. Nico Ferrugem, Azurita, 7h05 agora, 7h05. Essa aí pedida pelo José Eustáquio no centro.

0: perigo, vô. O danado desse gavião sem pena, hein, senhor?
1: Tem base, não.
0: É complicado, viu?
1: Ô, senhor, aí você me quebra.
0: Mas eu não, é. O negócio aí é o gavião sem pena. E o Parada Dura. Gargantas de Ouro, você ouviu Bora Mexer, Lady Laura, o Canto do Caipira. 7h17, bom dia. 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
8: Vanusa, tá ligadinho em Joatuba? Bom dia. Também com a gente a Gisele no Nossa Senhora do Rosário. Ovo, ela que pediu aqui, ó. A música do Osso já tá firme aí, já colocou no ponto. Erra. Só não tá brincando. O Osso tá ligeiro, hein? Que é isso aí?
9: Tem base, não.
8: Realmente, o Osso tá ligeiro mesmo. Hein? É o Milionário José Rico, Mensagem do Além. Bom dia, Gisele, no Nossa Senhora do Rosário. 7h23.
10: Música, divina música, que me envolve neste momento. Através desta mensagem, meu eterno agradecimento.

0: Coelho e Eduardo, Saudade Contagiosa, ainda Gilberto e Gilmar, Vem Me Ver, Guilherme Santiago, Franguinho na Panela. 7h39.
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0: E a Matéria FM informa que alguns documentos foram encontrados e estão disponíveis para retirada aqui na rádio. Os documentos são de Caleb Alves Santos, Maria da Conceição Santos, Jussi Ferreira Chaves Júnior, Rafaela Sabrine da Silva, também Ataíde Henrique Alves e José Sávio de Acipreste Gomes. Faça a retirada em nossa recepção entre 9 da manhã e 5 da tarde. Informações, entre em contato pelo 3535-1699. Se você conhece alguma dessas pessoas, nos ajude também a divulgar. 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E vem aí o Arraiado Encontro de Adolescentes com Cristo, neste sábado, às 18h, no gramado do Salão Paroquial. 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
0: E atenção, atenção para a nota de falecimento. É com pesar que informamos o falecimento de Rony Clay José da Fonseca, o Roninho. Familiares e amigos informam que o velório acontece no velório municipal em Azurita. Sepultamento hoje, às 9h, no cemitério municipal em Azurita. Informamos o falecimento de Rony Clay José Fonseca, o Roninho. O velório acontece no velório municipal de Azurita. Sepultamento hoje, às 9h, no cemitério municipal em Azurita. Informamos também o falecimento de José Fidelis de Vasconcelos, o Zezé do Totonho. Familiares informam que o velório acontece no Salão Vicentino, ao lado da Rádio Clínica, em Matheus Leme. E o sepultamento será hoje, às 10h, no cemitério municipal. Informamos o falecimento de José Fidelis de Vasconcelos, o Zezé do Totonho. O velório acontece no Salão Vicentino, ao lado da Rádio Clínica. E o sepultamento hoje, às 10h, no cemitério municipal em Matheus Leme. Informamos também o falecimento de Regina Maria Alves Costa. Familiares informam que o velório acontece no velório municipal em Matheus Leme. Sepultamento será hoje às 18h no cemitério municipal na cidade de Pimenta. Informamos o falecimento de Regina Maria Alves Costa. O velório acontece no velório municipal em Matheus Leme. Sepultamento hoje às 18h em Pimenta. E informamos o falecimento de Zilda Moreira Diniz. Familiares informam que o velório acontece no velório municipal. Sepultamento hoje às 14h no cemitério municipal no centro de Matheus Leme. Informamos o falecimento de Zilda Moreira Diniz. O velório acontece no velório municipal em Matheus Leme. Sepultamento hoje às 14h no cemitério municipal no centro de Matheus Leme. Informou Mateli FM e Jada Pax.
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0: Oi, bom dia, sabadão. Eita, coisa boa ter a sua companhia aqui sempre, de segunda a sábado, juntos pelo Som da Mateli. Você ouvindo em todos os bairros, as comunidades rurais, você que está aí firme, já tomando aquele cafezinho gostoso e acompanhando a gente, receba o nosso abraço com todo carinho. Desejo de um excelente e abençoado dia. Você, papai, também, né? Amanhã já receba o nosso abraço aí, as felicitações pelo Dia dos Pais. Orlândia, em Azurita, meu abraço. Também a Simone está ligadinha no Consenza. A Magda, em Azurita. A Gisele no Nossa Senhora do Rosário. Alô, Nico Ferrugem, em Azurita. Vanusa está em Joatuba. Alô, Antônio no centro. O Edmar Miné, os Miné e os Combate acompanhando a gente, meu abraço. José Eustáquio no centro. Alexandra está ligadinha no Parque da Serra. Os amigos aí do Posto Neblina Dourada, meu abraço. Alô, Chico! Chico em Azurita, Liliane tá no Vila Suzana. O Júnior França tá lá em Barcelona, vou ligadinho lá pela internet. E a gente agradece também aqui, ó, a companhia dos amigos lá da Bom Sabor. 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
0: 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Vamos com música aqui, ovô? Cadê aqui a música pedida pela Taninha? Alô, Taninha, bom dia. A Taninha tá abraçando aí a Luzia e o Alisson. A gente toca então Dudu Caidalvan.

0: Esse Manhã Sertanejo é bom demais da conta.
1: Ah, é sempre, vô. Alô, Edna Ramires, no Nossa Senhora do Rosário. Bom dia.

0: anel de noivado. Essa moda é boa demais da conta, hein? Que é isso? Lourenço Lorival também. É, você ouviu a Dama de Vermelho do Duca e Dalvan. Do Duca e Dalvan pra gente, então. É, fecha a edição de hoje do nosso Manhã Sertaneja. Segunda-feira tem mais. Agradecendo a sua companhia, o seu carinho. Desejo de um excelente e abençoado dia. E o fim de semana também. E aos amigos aí, o Dia dos Pais, um feliz Dia dos Pais. E você também, a mamãe, né, que faz o papel de pai também, receba o nosso abraço com todo carinho. E mesmo que você não vai passar o Dia dos Pais aí com seu pai ou até mesmo com seu filho, devido aí às vezes até à distância, ou até mesmo ao trabalho, né, porque tem muita gente que trabalha aos domingos, né, então receba o nosso abraço, desejo um excelente e abençoado dia. Segunda-feira estaremos de volta, certo, vô? É isso mesmo.
1: E tem bom demais da conta.
0: Achei que o senhor não ia vir na segunda-feira, não. Que é isso? Não assusta eu, não, senhor. Ei, ai, ai. Segunda-feira de volta, um abraço. Deus abençoe, tudo de bom. Vem chegando Marlon Guimarães, eu, você e o rei Roberto Carlos.
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2: Bom dia. Alegria do rádio, transformando sons em energia positiva pelo ar. A partir de agora, eu, você e o rei Roberto Carlos, valendo sempre a sua participação. 996-66-1699, e essa primeira horinha super especial, né? É horinha boa, de 8 às 9. Com o rei Roberto Carlos, assim ó, fica fácil fazer o programa, né? Com a sua participação, claro. Bom dia para você que tá ligado aí na internet, matelefm.com.br, seja em qualquer aplicativo, tá? Seja na Alexa, qualquer aplicativo, você ouve a Matéria FM em qualquer parte do mundo.
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2: 8:01 agora, bom dia. Vamos começar de bem com a vida cheirosa.

0: Cheirosa. Olha, bom demais. Roberto Carlos Cheirosa, primeirinho do bloco. Coisa boa. Olha, bom demais ter você na nossa companhia. Olha, ô Sérgio, bom dia, viu? Sérgio do Depósito, gente
1: boa. Olá, Marlon da Matéria, beleza? Sérgio do Depósito, tudo tranquilo aí, né?
0: Graças
1: a Deus. Adoro o sábado de Roberto Carlos, viu? Pena que é uma hora só, mas tá bom. Depois você manda uma música pra nós aí. Um abraço.
0: Falou, meu querido Sérgio, bom dia.

0: 8:08, bom dia. Com o rei Roberto Carlos. Olha, bom dia, Maria Braga.
1: Bom dia, Marlon. Bom dia para todos os ouvintes da Matelle. Quero desejar para você um feliz dia dos pais, né? Que é amanhã, né?
0: Obrigado.
1: E também pedir para você rodar a música para mim do Roberto Carlos. Ninguém vai tirar você de mim.
0: Ninguém vai tirar você de mim.
1: Obrigada, viu?
0: Falou, Maria Braga. Maria do Caroba, bom dia.
2: E o rei Roberto Carlos.
0: 8:08, bom dia.

olha, não precisa ter ciúme não, viu? Muito bom dia, 8h14, bom dia, ô Enita, bom dia, tudo bem? Aqui tá tudo bem, viu, Enita, obrigado aí, viu, pela participação, pela audiência, Enita, aqui do nosso Chora do Rosário, querida amiga, bom dia. Olha, muito bom dia também aqui, a Dinha tá oferecendo aqui pro paizão, né, o Kainago. Ô Kainago, beleza? Graças a Deus. Oferecendo também aqui pro Natanael, pro Walter, né, lá de Zurita, pro Beto também, o Luiz do Táxi tá sempre ligadinho com a gente, tá levando e trazendo o povo e ouvindo a Matela FM aí no táxi, né, Luiz? Obrigado aí pela companhia, tá? E também, deixa eu ver aqui quem tá mandando mais aqui, é o Gabriel e o Ismael oferecendo aí pro paizão, né? Né, ô Taninha? Oferecendo aí pro paizão. Meu querido, meu velho, meu amigo. Amanhã é dia, né? Não perca tempo, não. Abrace. Diga que ama, viu? Esse

0: Essa é pra cantar junto aí com seu paizão.
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5: Matelli 8:22, bom dia Simone.
6: Bom dia Matelli, bom dia Marlon. Eu gostaria de ouvir Chegaste, Roberto Carlos, oferecer para todas minhas amigas, famílias, minha tia Nega, todos os amigos, deixar o nome de uma,
5: aí pois
6: a outra fica braba. É, um abraço a todos, um final de semana iluminado a todos.
5: Amém.
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5: Jennifer Lopes com Roberto Carlos, Chegaste. 8:23.

0: demais, Jennifer Lopes, chegaste com o rei Roberto Carlos. Olha, bom dia, Américo, bom dia.
1: Marlon, bom dia. É, gostaria que você passasse pra mim aquela música Esqueça. Depois do finalzinho lá, aquela música do Contexto na mão, com todos os meus amigos do texto, sua família, minha. Todos nós, escutar essa belezura de música.
0: Falou, Américo, bom dia. Esqueça. 8h27.

0: esqueça. O Américo, bom dia. Olha, 8h29. A Edileia tá mandando um abração aqui pra sua mãezona aí, a dona Aurenice, aí do Imperatriz. Ô Nilson, tudo bem por aí? A Marlene também, todos bem? A Michele, né? O maridão aí, o Carlinho. Ô, dona Aurenice, só tá firme e forte, né? Graças a Deus, tudo na paz, né? Grande abraço aí da Edileia Rios. A Ziza, ô Ziza, bom dia. Pediu e a gente toca.
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0: Olha, esse horário é bom demais, né? Pra você realmente que gosta de matar saudade com o Rei Roberto Carlos. Bom demais, 8h36. Confirmando a hora, 8h36, infelizmente, notas de falecimento. Comunicamos o falecimento de Rony Clay José da Fonseca, filho do nosso saudoso Juvenil, né, lá de Azurita. O sepultamento será agora às 9 horas da manhã, no cemitério municipal de Azurita. O corpo está sendo velado lá em Azurita, no velório municipal. Comunicamos também o falecimento do nosso querido Zé Fidelis de Vasconcelos, né, já está sendo velado no Salão Vicentino, aqui em Mateus Lema, ali no centro da cidade, próximo a Labor Brás, né? O sepultamento será agora às 10 horas da manhã no cemitério do centro da cidade. Comunicamos também o falecimento de Regina Maria Alves Costa. Ela é mãe da Lila, da Juliana lá do fórum. O velório já está acontecendo no velório municipal aqui de Mateus Lema até 11 horas, onde seguirá para Pimenta, e o sepultamento será em Pimenta, no cemitério municipal, às 18 horas. Comunicamos também o falecimento de Zilda Moreira Diniz. O velório já está acontecendo no velório municipal de Mateus Leme, e o sepultamento está previsto para hoje, às 2 horas da tarde, no cemitério do centro da cidade. Muitos falecimentos, né? Infelizmente. Comunicando Jada Pax e Matéria FM.
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1: Meu querido, estamos juntos e misturados. 8h41 agora. Deixa eu aqui mandar um abraço aqui. Ô, Nayara Almeida, bom dia. Abraço em todos, hein? Olha, mandar um abraço também aqui pra Nancy. Ô, Nancy, você tá sumida, hein? Pode sumir não, Nancy Silva. Bom dia! Grande abraço aí, tá? Américo Moreira, a Laila Luzia, sempre muito carinhosa aqui com a gente. Minha vizinha, né? Mandando aqui um beijão do tamanho do mundo pro paizão, o Juninho, né, Laila? Coisa boa, bom demais. Abraço aqui também. Ô, Ana Manuelina, tudo bem por aí? E o Vinição, tá bem? Olha, hoje tá pipocando aqui, né? Quando? 18 para as 9.

0: morena. Bom demais.
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0: 8:55 agora.
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0: Olha, deixa eu aqui mandar um abraço especial. Bom dia, Manuelina. Ana Manuelina, bom dia.
2: Oi, Marlon. Bom dia.
0: Tudo
2: feliz
0: bem?
2: Feliz dia dos pais pra você amanhã. Que você seja muito feliz. Tenha um domingo cheio de paz.
0: Amém.
2: E alegria.
0: Amém.
2: É, eu peço a música Nossa Senhora e ofereço para o meu filhão Vinícius e para todos vocês aí da rádio e para todos os pais aqui de Mateus Leme e ouvintes da Rádio Matéria. Fica com Deus, um abraço.
0: Obrigado,
2: tchau.
0: Ana Manelina, obrigado, viu? Oh, a Silene tá... É, a Drogaria Galvão, né, na verdade, tá de luto hoje também, né, Silene? É, infelizmente nós tivemos aí 4 óbitos de ontem para hoje, né, que coisa, né? E a Drogaria Galvão sofre o luto junto com as famílias, né, que perderam seus entes queridos. Não eram só clientes, não, passaram a ser amigos também, né? E a todos aí os nossos sinceros sentimentos, né, ô Silene? A Nayara Almeida, bom dia, Nayara Almeida, ótimo final de semana. Bom dia, Edna Ramírez.
3: Oi, Marlon, feliz dia dos pais para você.
0: Obrigado, obrigado.
3: Um abraço. Peço que coloque a montanha para nós ouvir.
0: A montanha.
3: E oferece a todos os pais.
0: Amém, amém. Abraço aqui, meu querido Vinícius, bom dia, tudo bom por aí, Vinícius? Tudo na paz? Esse Vinícius não é brincadeira, não.
4: Ô, Marrom.
0: Oi.
4: Feliz dia do paz, cara, minha. Feliz de paz, você.
0: Obrigado, viu? Obrigado, Vinícius.
5: Bom dia, Sofia, bom dia, Marlon, querido da Vila Suíça, amigo Roberto Costa, Luiz Divino.
0: Luiz Divino, daqui a pouco eu passo também para despedir aqui do rei Roberto Carlos. A Marlene lá do Imperatriz. Ô Marlene, bom dia. Olha, mandando aqui um abraço e um feliz dia dos pais pro esposo, né? Olha, tá aqui, ó. Pai, nos seus olhos encontra a sabedoria acumulada ao longo dos anos. E percebo que cada ensinamento seu é uma joia rara que carregou comigo. Um feliz dia dos pais, um grande abraço aí da esposa, né? Dos netos também, dos filhos, dos amigos, mandando aqui esse feliz aniversário pro nosso querido Nilson. Você tem um pai, seu herói, né? Ô Marli Pereira, bom dia! Abraço pra você, Marli. Tudo de bom aí, viu? Três minutos faltando pras 9.

0: Vamos aqui agradecer. Obrigado, Senhor, pela vida, né?
1: Obrigado, Senhor.
0: Pelos dias, pelas manhãs, pelas noites bem dormidas.
1: Senhor.
0: Obrigado pela família, pelos amigos, pela saúde.
1: Senhor.
0: Obrigado, Senhor. Obrigado pelos nossos ouvintes qualificados em qualquer parte do planeta. Obrigado ao Júnior França e à esposa, estão lá em Barcelona, lá na Espanha, ouvindo a programação, né, o Júnior? Grande abraço aí na patroa aí, viu? Grande abraço pro Walter Gil, lá do Duque de Caxias, meu querido Chico lá em Azurita, o Marcos lá do Posto Neblina Dourada e toda a equipe lá do Posto, Posto Neblina Dourada. Olha, meu querido amigo José Eustáquio. José Eustáquio tá no centro da cidade. Oi, Edmar Miné. Tudo bem por aí, meu garoto? Ai, Edmar Miné. Tudo bom, né? Na luta, na peleja, sempre. Grande abraço, viu? Abraço pro Miné, pros combates. Abraço aqui pro Antônio lá do centro. A Vanusa lá em Joatuba. Meu querido Nico. Nico Ferruz, lá em Azurita. Abraço pra... Ô, Magda, você tá sumida, viu? Magda lá em Azurita também. Orlândia em Azurita. Meu querido Sérgio, o Sérgio é mais conhecido como o Sérgio do Depósito. Ô, Sérgio, bom dia. Abraço aqui, Edileia. Bom dia, Dona Aurenice. Dona Aurenice, grande. Fatinha. Alô, Fatinha, bom dia no Consenza. Alexandra do Parque da Serra, Gisele. Gisele do Nosso Senhor Rosário, bom dia. Ô, Fatinha, a Gisele tá mandando um abração pra você aqui, tá? E tá mandando também a última música aqui que... É, infelizmente hoje não deu tempo para atender todo mundo, né? A Simone, a Dona Nega, todas as suas amigas aí, né, Simone do Consenza? A Aziza lá do Imperatriz, a Marli Pereira, grande abraço, Marli, para todos os pais, tá mandando aqui um abraço. A Enita, aqui do Nosso Senhor do Rosário, abraço aqui pro Adinha, aliás. Ô, Dinha, bom dia, abração, viu, Dinha? Abraçando os pais aqui, o Adilson Cainágua, o Natanael, o Walter, lá de Azurito, o Beto também, o Beto, o Luiz do Táxi, né, Dinha? Grande abraço aí, abraço aqui também para a Maria Braga, a Maria do Caroba. Alô, Caroba, bom dia! A Taninha, aqui tá abraçando o maridão, esse paizão, né? Ei, Taninha, bom dia! Abraço aí pros filhões aí também, viu? Os filhotes, o Gabriel e também o Ismael. A Laila Luzia lá no centro da cidade, abraçando aí o paizão, o Juninho. Meu querido Américo Moreira, um abração na Dona Branca. Ô, Américo, parabéns, viu? Você é e sempre foi um paizão, né? A Nancy também, Nancy Silva, lá do Bairro Central. Minha querida Silene, lá da Drogaria Galvão. A Nayara Almeida, lá do Parque da Serra, deixa eu ver, a Ana Monelina e toda a família, o Vinícius, a Edna Ramírez, sempre ligadinha com a gente, a Liliane, lá da Vila Suzana, a Marlene é a esposa do nosso querido Nilson, lá do Imperatriz, né, Marlene? Grande abraço aí, ô Nilson, abraço pra você, viu? Abraço aqui pro meu querido Mazinho. Ô Mazinho, bom dia, tudo bom por aí? Deixa eu ver aqui, o que o Mazinho tá falando aqui?
2: Eu te mandei aí um vídeo aí.
0: Ah.
2: Eu sei que você tá fazendo o horário rei aí, né?
0: Tá.
2: Mas se tivesse como você colocar
0: tranquilo
2: essa música aí, desse vídeo aí.
0: Beleza.
2: É um dia difícil, né, pra nós, né? Que já não temos os nossos aqui, nossas presenças, né? Então aqui, mas tá nas lembranças, né?
0: Com certeza.
2: Do passado nosso aí. Um abraço aí.
0: Com Deus. É isso mesmo. Amanhã é dia dos pais, né? E hoje é um dia, assim, de muita alegria. Mas pra quem já perdeu, né? Como eu, por exemplo, e tantos outros aí. É um dia, assim, meio... A gente comemora com os filhos e tal, mas fica aquele vazio, né? Um pouquinho, né? Maria Custódia. Ô, Maria Custódia, tudo bem por aí? Ê, Maria Custódia, como é que tá a cozinha aí? Tá na luta? Ai, ai. Muito bom. Olha, deixa eu aqui 9 horas mais 11 minutos. Vou passar um pedacinho dessa música e já estourou o tempo.

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1: 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Essa luz. 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
0: 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Olha, é o 915. Essa luz. Olha, deixa eu mandar um abraço aqui pra Sônia. A Sônia lá do Vicentinho, nosso saudoso Vicentinho, lá em Azurita. Bom dia, Sônia. Olha, encerrando o programa de hoje, manda um abraço aqui também para a Ivani. A Ivani tá lá na Vila do Raul, lá em Azurita, né? Ô Ivani, como é que tá aí o paizão, o neném, a mãezona, a Duca, né? Tá aí cuidando, né? Parabéns, Ivani. Abração, paizão Neném Pereira. A mãezona Duca. Grande abraço. Rei Roberto Carlos voltando sábado que vem.
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0: Ana Castela, é que eu não te esqueci, tá? Olha, muito bom dia. 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Olha, bom dia, 9h34. Tá chegando aí o Arraiá.
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0: Ana Castela, olha onde eu tô.
1: Olha onde eu tô.
0: Eu tô na Matéria FM 87,9 e você também. Muito bom dia pra Islândia, lá em Sítio Novo, na Islândia. Bom dia. Olha, nem tudo precisa de resposta. Algumas coisas só precisam de tempo, silêncio e fé. Olha, a Islândia tá pedindo essa música aqui em homenagem, né?

0: Olha, bom demais da conta, hein? Essa aí é a nossa amiga Islândia, lá do Sítio Novo, né? Fazendo homenagem à mãe, a Ricleia, né? Ela que foi pai, foi mãe, né? Que Deus a tenha no bom lugar, viu? E ela gostava demais dessa música aqui, Evidências, de 1990, Chitão e Chororó. 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Matéria agora faltando 4 minutos para as 10, não dá tempo para mais nada. Tá chegando o Padre Reginaldo Manzotti com o programa Experiência de Deus, porque evangelizar é preciso. Hora certa, 4 para as 10.
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0: Louvado seja nosso Senhor Jesus Cristo. Para sempre seja louvado, queridos irmãos e irmãs. Quero saudar a todos. Você que me acompanha sempre, você que só está no sábado. Hoje, vésperas do Dia dos Pais, véspera do Dia dos Pais. Portanto, este programa oferecido a todos os pais dentro do mês vocacional. Nós estamos em plena novena e nós hoje concluímos o nono dia da Sagrada Família e rezando pelos pais. Mas como eu disse, eu quero oferecer o programa a todos os pais vivos e falecidos, rezar por eles, suplicar por eles. Saúdo a todos a partir da Rádio Evangelizar, de onde tudo começa, as rádios irmãs, cujos nomes cito neste momento.
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0: Saúdo você pela TV Evangelizar, sinal digital em todo o país, em várias cidades, canal aberto, pelo YouTube, Padre Manzotti Oficial, e pelo aplicativo da Associação Evangelizar é Preciso, e todas as plataformas digitais. Filhos amados, povo querido, em nome do Pai, do Filho e do Espírito Santo, amém. Naquele tempo, chegando Jesus e seus discípulos junto da multidão, um homem aproximou-se de Jesus, ajoelhou-se e disse: Senhor, tende piedade de meu filho. Ele é epilético e sofre ataques tão fortes que muitas vezes cai no chão ou na água. Levei aos teus discípulos, mas eles não conseguiram curá-lo. Jesus respondeu: ó gente perversa e sem fé, até quando devereis ficar convosco? Até quando suportarei? Trazei aqui o menino. Então Jesus o ameaçou e o demônio saiu dele. Na mesma hora, o menino ficou curado. Então, os discípulos aproximaram-se de Jesus e lhe perguntaram em particular: por que nós não conseguimos expulsar o demônio? Jesus respondeu: porque a vossa fé é demasiada pequena. Em verdade eu vos digo, se vós tiverdes fé do tamanho de uma semente de mostarda, direis a esta montanha: vai para lá, e ela vai, e nada vos será impossível. Senhor, se tiverdes fé, nada vos será impossível. É o evangelho de hoje. E hoje eu comecei falando que o programa era para os pais. Pois bem, a providência divina nos mostra hoje um pai, como tantos pais que estão com seus filhos doentes. E este pai se aproxima de Jesus e pede: Senhor, tende piedade de meu filho. Ele está sofrendo muito. Pai, eu estou falando com vocês agora. Se aproxime de Jesus em pensamento, em coração, em alma. E diga: meu filho está sofrendo muito. Jesus, minha família está sofrendo muito. Jesus, eu estou passando por dificuldades. Pais, hoje eu falo com vocês, a véspera do Dia dos Pais. E hoje, com este evangelho magnífico que a providência divina nos traz, Senhor Jesus, tende piedade de meu filho. Senhor Jesus, tende piedade da minha família. Senhor Jesus, tende piedade do meu trabalho. Eu preciso trabalhar. Senhor Jesus, tende piedade de mim. E o Senhor cura. O Senhor cura. É verdade que o Evangelho mostra uma realidade difícil, onde os próprios apóstolos manifestaram ter pouca fé. O próprio Jesus disse: porque vocês têm uma fé demasiada pequena. Então, Jesus, a minha fé também é demasiada pequena, mas eu creio. A minha fé é demasiada pequena, mas eu suplico, eu peço, eu clamo. Senhor Jesus, escute o nosso clamor, atenda a nossa prece. E eu me apego, Senhor, na tua afirmação. A fé, pela fé, nada é impossível. Pela fé, nada é impossível. Então, Senhor, não olhe a minha falta de fé. Não olhe a pequenez da minha fé. Mas eu te suplico com piedade, com compaixão, com misericórdia. Olhe para as nossas realidades, aquilo que está nos afligindo, nos consumindo. Fala com Jesus agora. Agora falo de modo geral. Você, homem, mulher, pai, mãe, solteiro, viúvo, separado, fala: Jesus, tende piedade de mim. Olha o que eu estou vivendo, esse momento difícil que estou passando. Vem em auxílio, Senhor. Faça um milagre. Faça um milagre. Tire este inimigo que está me provocando, este inimigo que está me atormentando, este pensamento fixo na minha cabeça, essa depressão que não sara, esta doença crônica que não cede, essa cirurgia que não chega, este emprego que já estou cansado de pedir, bater na porta e ela não se abre. Senhor, pela fé, tudo é possível. É teu evangelho hoje. É teu evangelho hoje. E eu creio, eu confio, eu espero, Senhor. Eu confio, eu espero, Jesus. A frase hoje: Senhor, tende piedade de mim. Senhor, tende piedade de meu filho. Neste especial do Dia dos Pais. Mas a última palavra também: pela fé, nada vos será impossível. Nós só começamos o programa. Eu vou para o intervalo e eu volto com a leitura orante, palavra de Deus. Volto com testemunhos que edificam. Volte comigo.
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0: 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Júnior, que a paz de Jesus esteja com você.
1: Bom dia, padre, a sua bênção.
0: Deus o abençoe, Júnior. Você fala de onde?
1: Falo de Ponte Alta, Santa Catarina, padre.
0: Ponte Alta, Santa Catarina. E como me acompanha?
1: Eu lhe acompanho pelo YouTube, tem a Rádio Integração FM aqui em Ponte Alta e também a Coroado FM.
0: Tá certo, são várias emissoras de rádio. Sim. Diga isso, lá, padre. Júnior.
1: Padre, eu queria contar um testemunho.
0: Por favor.
1: Testemunho de uma cirurgia de fístula, padre, que eu vinha aguardando há mais ou menos um ano, pelo SUS, no caso, e foi cada vez piorando mais a situação, aguardando e tomando medicamento, antibiótico, e nada resolvia. Então, eu tive que até abandonar o meu trabalho, porque eu não consegui mais trabalhar, padre.
0: Nossa.
1: Chegou um ponto que eu não conseguia mais, como o meu trabalho, o trabalho com máquina florestal, me atrapalhava muito.
0: Acredito.
1: E eu tive que abandonar o meu trabalho para poder correr de atrás. E com a bênção de Deus, graças a Deus, eu consegui fazer particular essa cirurgia. Já faz um mês, graças a Deus.
0: E tô como está? Está se recuperando bem?
1: Sim, padre, graças a Deus a cicatrização tá evoluindo bem.
0: Que bom.
1: Já estou conseguindo, assim, voltar a fazer umas atividades normal em casa, assim,
0: entendi,
1: tudo. E só tô agora pedindo também que logo eu consiga voltar a trabalhar normalmente. E que nem dizer, foi uma graça que eu alcancei.
0: Claro.
1: E que me tocou bastante.
0: Então diga, graça recebida,
1: graça testemunhada.
0: Toca o sino sacristão. Tá certo, Júlio. Você gostaria de deixar alguém em oração, filho?
1: Sim, padre. Eu queria fazer um pedido de oração, padre.
0: Pra quem?
1: Sobre o meu matrimônio.
0: O que tá acontecendo?
1: Padre, tá complicado porque 12 anos casado, assim. E no começo do ano, ali final de janeiro, passamos por uma separação com a minha esposa. Ficamos um tempo separado, acabamos voltando. Assim, voltei o caldo para casa por causa da questão da cirurgia, do meu problema de saúde e tal. E era para nós ter, assim, evoluído, mas infelizmente eu acabei magoando ela, eu fiz algumas coisas erradas, não foi traição, assim, sabe? Mas deixei o casamento cair na rotina. E daí ela tá magoada, tô aqui na casa, sim, estamos aqui na minha casa, tudo que temos hoje foi construído, ela me ajudou a construir nesses 12 anos.
0: Sim.
1: Só que ela falou que o amor que ela sentia por mim acabou, um exemplo, morrendo. Ela falou pra mim.
0: Entendi.
1: Ela tá cuidando de mim, os curativos, ela faz tudo, tá... Assim, ela tá fazendo o papel dela. Só que não como um casal, estamos como companheiro, amigo.
0: Entendi.
1: Assim. E eu queria um discernimento, padre, que o senhor pudesse
0: Filho,
1: fazer uma oração.
0: Claro, você a ama?
1: Eu amo ela, padre, amo.
0: Então, filho, mude.
1: Uhum.
0: Se você tem consciência, aproveite essa e não deixe para amanhã. Faça isso hoje. Você está falando comigo agora. Você vai falar
1: Sim.
0: comigo, com ela hoje. Dizer
1: Sim.
0: assim, olha, eu te amo. Eu errei, mas eu vou mudar. Mas mude mesmo.
1: Sim.
0: Se não é caso que não foi tão grave, que foi traição... É que aquela história, a planta, ela não seca de um dia para o outro, ela vai murchando por falta d'água, faltou regar o casamento. Então comece agora, filho, não espere. Mostre carinho,
1: Sim.
0: mostre afeto.
1: Sim,
0: mas ela não, você vai dizer assim, mas agora já não dá mais. Dá sim, é possível recuperar. Mostre
1: Sim,
0: carinho para ela. Ela está mostrando carinho para você, cuidando de você, fazendo os curativos para você. Mostre carinho, quanto você a ama. Acredite, é a oportunidade que Deus está te dando de você mostrar o quanto ama. Porque terminado isso, aí vocês vão se separar. Se você não mostrar isso agora, a separação vai ser inevitável.
1: Sim, padre. Eu falo pro senhor que eu tô mudando. É que nem eu falei...
0: Mas tem que ser rápido. Tem que ser rápido.
1: Uhum, sim, eu tô mudando. Teve umas atitudes minhas, padre, assim... que foi uma atitude errada, me arrependo, pedi perdão para Deus. Só
0: e
1: que
0: pediu
1: eu tô mudando,
0: perdão para ela?
1: Pedi perdão para ela. Ela disse que me perdoa, só que ela falou que disse que o amor que ela tinha por mim acabou morrendo.
0: Mas pode voltar, filho.
1: Sim.
0: Não acredito que morreu. Pode voltar. Reza comigo agora, Senhor Jesus.
1: Sim. Senhor Jesus.
0: Pelas tuas santas chagas.
1: Pelas suas santas chagas.
0: Derrame uma gota do seu preciosíssimo sangue.
1: Derrame uma gota do seu preciosíssimo sangue
0: sobre a minha família.
1: Sobre a minha família.
0: Sobre o meu casamento.
1: Sobre o meu casamento.
0: Eu quero mudar, Senhor.
1: Eu quero mudar, Senhor.
0: Que mude o coração da minha esposa.
1: Que mude o coração da minha esposa.
0: E nós seremos felizes.
1: E nós seremos felizes.
0: Restaure o meu casamento, Jesus.
1: Restaure o meu casamento.
0: Eu vou me esforçar hoje.
1: Eu vou

0: tem que ser regado todo dia no amor, em carinho, sensibilidade, atenção. E se é por acaso você se identificou com este marido, mude. Mas mude hoje, não espere para amanhã, porque pode sim o amor acabar. Voltamos com a leitura orante. Volte comigo.
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nós vamos para a leitura orante, mas antes eu quero lembrar que nós estamos na quinta etapa da campanha de Jesus das Santas Chagas. 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

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Amado povo de Deus, nós vamos para a leitura orante. Bíblia aberta, cartilha de oração.

0: capítulo 2, versículo 1. Paulo falando das suas viagens. Portanto, para não entristecê-los de novo, eu resolvi não ir ver vocês. Você lembra que eu falei que Paulo sofreu muito em Corinto? E na primeira carta, a carta foi bastante pesada. E ele escreve isso. Para não entristecê-los, de novo, eu resolvi não ir ver vocês. Pois se eu entristeço vocês, então quem vai me alegrar? Somente vocês, a quem tenho entristecido? Foi por isso que eu escrevi aquela carta. Qual carta? A primeira, que nós terminamos esses dias. O motivo foi que eu não queria ir e ser entristecido pelas próprias pessoas que deviam me alegrar. Pois eu tenho a certeza de que quando estou feliz, vocês todos também estão. Paulo sofreu muita perseguição fora da igreja, mas dentro da própria igreja que ele fundou. Paulo viajava e fundava as igrejas. Mas, com o tempo, ele ia para outro lugar e muitos se rebelaram contra Paulo. E Paulo fala hoje de tristeza, de sofrimento, da comunidade e dele, bem humano. Também nós temos que lidar com as nossas tristezas, com os nossos sofrimentos. Como lidamos com eles? Desanimamos ou seguimos adiante? À frente, vamos, vai, coragem. Carrega aquela dor no peito, pede para Deus ir curando, pede para Deus ir aliviando. Paulo fazia isto. Teve vários momentos, e eu digo fora da igreja, da parte dos pagãos, como dentro da igreja, que Paulo foi mal compreendido. Não diria que ele não sofreu. Sofreu muito. E ele não tem receio, vergonha de admitir que sofria pelas críticas, que padecia pelas calúnias. Às vezes, Paulo veementemente se defendeu, veementemente falou a verdade, mas ele não desistia. Seguia Jesus Cristo. Ora, como o próprio Jesus já havia dito, se assim trataram o Mestre, como não será com os seus discípulos? Paulo viveu na carne isso. Versículo 4. Eu escrevi aquela carta muito preocupado e triste, e derramando muitas lágrimas. Você está escutando, filho? Você que está derramando lágrimas agora, me ouvindo. Paulo também teve esses momentos de lágrimas, de sofrimento, de angústia. Eu escrevi aquela carta primeira, muito preocupado e triste, e derramando muitas lágrimas. Porém, não escrevi para fazer com que vocês ficassem tristes, mas para que soubessem do grande amor que tenho por todos vocês. Senhor, dai-nos esta atitude de Paulo. A crítica nos dói. Jesus das Santas Chagas, a calúnia machuca. Jesus a quem seguimos, a incompreensão nos faz sofrer. E às vezes, Senhor, nós vamos em lágrimas. E às vezes nos perguntamos, por que tudo isso? Mas, Senhor, que esses acontecimentos não me façam recuar, mas me façam buscar mais a Deus, e que eu possa agir como Paulo, seguir em frente, e repito, seguir em frente. A tempestade vai passar, ela passa. Choramos hoje, lamentamos hoje, mas você não se lembra da última frase do Evangelho? Com fé, nada vos será impossível. Por fim, Senhor, que o meu agir não expresse raiva dentro de casa, raiva no trabalho, desgosto. Mas, Senhor, que eu possa mostrar o amor que tenho por todos. Que a minha linguagem seja do amor. Senhor, que a minha linguagem seja do amor. E hoje, caros pais, eu falei que dedicava o programa a vocês e o faço. Use em casa mais a linguagem do amor. Eu sei que os homens, nós fomos criados assim, para sermos mais duros, mais preocupados com providentes de levar as coisas para casa. Mas eu queria fazer um apelo a você, pai. Use mais a linguagem do amor. Esta foi a leitura orante de hoje. Eu vou para o intervalo, eu volto já. Volte comigo.
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0: Ainda neste programa, faremos a oração pelos pais. Uma coisa é a novena, o último dia, nono dia, mas uma oração pelos pais, amanhã, dia dos pais, dentro do mês vocacional. Neila, que a paz de Jesus esteja com você.
1: Bom dia, Padre Sabeto.
0: Deus abençoe. De onde você fala, Neila?
1: Cachoeira de Itapemirim, Espírito Santo.
0: Meu abraço a Cachoeira de Itapemirim, Espírito Santo. Como você me acompanha?
1: Em casa pela TV e no trabalho pelo YouTube.
0: Tá bom.
1: O aplicativo.
0: Em Cachoeira de Itapemirim temos a TV Evangelizar 44.1. Diga lá, Neila.
1: Aí eu quero dar um testemunho, Padre.
0: Por favor.
1: Estou muito feliz. É meu filho, com a graça de Deus, e novenas, e água benta, e oração, e jejum, e tudo, hoje está livre das drogas.
0: Ô, filha, louvado seja Deus. Que grande então, testemunho, que grande então, testemunho.
1: Foram mais de 20 anos, praticamente,
0: 20 anos
1: luta.
0: De luta.
1: É, e hoje ele está trabalhando.
0: E nessa luta, como foi importante Deus na sua vida?
1: Ah, porque, né, Padre? Se eu fosse ele, tinha desistido, né,
0: gente?
1: Sumido na vida.
0: Entendi.
1: Se não fosse ele, o amor, já está falando amor de pai. Se não fosse o amor pelo filho, né, a gente tinha colocado para fora, tinha abandonado, tinha sumido, né?
0: Tá.
1: Mas
0: certo.
1: É amor de Deus, né, que conduz a gente.
0: Verdade. E hoje ele está trabalhando?
1: Ele está trabalhando. Eu estou pedindo oração para ele ser efetivado, né, carteira assinada, né? Não está ainda não. Mas Deus vai Deus te ver lá.
0: Tá certo. Eu não vou pedir o nome porque fica marcado, mas Deus sabe de quem estamos falando, né? Mas antes de continuar, graça recebida.
1: É graça testemunhada, só por ser sacristão.
0: Isso mesmo. O que você ia falar?
1: Eu quero pedir para a gente continuar em oração, né? Porque ele tem que se fortalecer, não voltar a cair, né? Porque o inimigo é traiçoeiro, né?
0: Verdade. E aquela frase do Evangelho de hoje, Senhor. Tende piedade do meu filho. Amém. Repete.
1: Senhor,
0: tende piedade do meu filho. Amém. Deus abençoe, Neila. Um abraço. A Cachoeira de Itapemirim, Espírito Santo, TV Evangelizar, canal 44.1. Também nos transmite a Diocesana Rádio, Dom Luiz Fernando Lisboa, da Diocese de Cachoeira de Itapemirim. Eu vou atender rapidamente a próxima e depois ainda faremos a oração pelos pais. Quero rezar pelos pais. Euzelânia, que a paz de Jesus esteja com você.
2: Amém, Padre, com o Senhor também.
0: De onde você fala, Euzelânia?
2: Bença, Padre, bom dia.
0: Deus abençoe, bom dia. Você fala de onde?
2: Eu falo de Barra de São Pedro, Oricuri, Pernambuco, Padre.
0: Meu abraço a Barra de São Pedro, Oricuri, Pernambuco. Como você me acompanha?
2: Eu acompanho o senhor pelo YouTube, pela Sky.
0: Tá certo.
2: Aqui a gente tem bênçãos e bênçãos.
0: Que bom.
2: Todos os dias nas nossas casas.
0: Fale lá, minha querida.
2: Padre, eu queria um pedido de oração e também dar dois testemunhos, rapidinho.
0: Então conte, comece pelo testemunho.
2: Padre, o testemunho é que em 2019... eu fui acometida pela hanseníase.
0: Nossa.
2: Eu tive hanseníase, Padre.
0: Raro, hein?
2: Em 2019.
0: Tá.
2: Padre, fiquei desesperada. Porque eu sou mensageira das Santas Chagas de Jesus, para honra e glória de nosso Senhor.
0: Toca a corneta para ela, sacristão.
2: Isso. A gente tem um grupo, Padre, e aí eu fiquei desesperada. Porque eu... lugar pequeno, Padre, eu também participo aqui das leituras na missa, na nossa paróquia São Pedro Apóstolo, e assim, é um lugar pequeno, tem muito preconceito ainda, é uma doença que é tratável, Padre.
0: Claro,
2: quando se é diagnosticada no início, né, padre, tem todo o tratamento e a gente não transmite depois que começa a passar o coquetel. Sim. Só que isso não entrava na minha cabeça, padre. Eu fui para uma consulta com umas bolhas, padre, no meu rosto, no meu colo, assim, na parte dos seios e no braço. E aí eu fui para o médico e disse que tinha sido aqui pra gente, padre. A gente fala que a aranha é ninja. Desse jeito, padre. E aí o médico passou uns antibióticos e falou que em 7 dias, se não tivesse desmanchado, eu voltasse. E não desmanchou, padre. Quando eu cheguei, que falei, tomei tudo certinho a medicação, aí ele foi fazer o estoque, padre. E aí nesse estoque eu não senti nada e queimava. Ele perguntou se queimava, eu disse, queima bastante. E aí, padre, ele deu o diagnóstico, mesmo sem exame de sangue, ele é especialista nessa área. Ele disse, Zelânia, você está com hanseníase. Padre, quando ele disse assim, parece que abriu um buraco na minha frente.
0: Eu imagino, posso imaginar.
2: Porque, padre, a gente estava se preparando, foi no ano de 2019, dia da levantação da bandeira do nosso padroeiro daqui.
0: Entendi.
2: E eu estava por dentro dos festejos, padre, eu fiquei desesperada.
0: Entendi.
2: E aí ele disse, calma, não se desespere, tem tratamento. Mas eu não escutava, padre.
0: Claro.
2: Eu me desesperei, eu quase entrei em depressão, padre. Eu até me emociono ainda.
0: Claro, foi muito forte, né?
2: Todo mundo se afastou de mim, padre, mesmo.
0: Tristeza.
2: A minha família.
0: Claro.
2: E eu, padre, quando eu cheguei do consultório, eu coloquei meu joelho no chão, peguei meu tecinho de Jesus da Santa Chaga e rezei, padre. E pedi uma gotinha só de Jesus da Santa Chaga, que o sangue dele derramasse sobre essas erupções, padre, que estava muito feia, cheia de bolha. E, padre, foram menos de 8 dias, sumiu, padre.
0: Amém. E hoje você continua fazendo exame e não tem nada.
2: Sim, padre, eu fiz o teste, que eles disse, vamos fazer o teste para a gente tirar a certeza. O padre deu negativo.
0: Então diga, então, graça recebida.
2: Padre. Graça recebida,
0: graça
2: é graça testemunhada.
0: Toca o sino.
2: Toca o sino, saque esperto.
0: Tá certo, querido.
2: Ai, padre, é muita emoção falar com o senhor. É tantos anos tentando ligar para dar essa graça.
0: E era para ser hoje.
2: Padre, no finalzinho, que eu passei um ano de medicação, né? Que é o coquetel, porque estava muito forte. No finalzinho, eu engravidei, padre. E meu desespero. Com medo de acontecer algo pior com o bebê, né?
0: Sim.
2: Só que aí levei a gravidez até o final, padre, e deu tudo certo. Hoje meu filho tem 5 anos.
0: Amém.
2: E é graças e graças e graças sobre Deus. E continuo firme e forte. Tentei brigar, padre, um pouco, mas a minha fé não caiu.
0: Como Jó no livro
2: como
0: Inabalável,
2: Jó,
0: né?
2: O senhor fez esse... E eu tenho um livro, padre.
0: Ah, que
2: o
0: bom.
2: Fez a leitura de Jó e eu me vi todinha ali, padre. Ai.
0: Tá bom, minha querida, foi um prazer falar com você. Continue sendo mensageira da Capelinha de Jesus das Santas Chagas. Meu abraço, olha, gente, uma vida de superação. O preconceito às vezes é pior do que a própria doença. E que bom que ela conseguiu o diagnóstico e está curada. Eu, Zelânia, de Distrito Barra de São Pedro, de Urucuri, Pernambuco. Acompanha pelo YouTube, tem a Sky 586, tem a Rádio Grande Serra FM, Bispo José Vicente Pinto de Alencar Silva, da Diocese de Salgueiro. Eu vou para o intervalo e eu volto comigo em oração. Oração pelos pais e da Sagrada Família. Voltamos juntos.
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0: Hoje é aniversário da rádio Alto Alegre FM, de Alto Alegre do Parecis, Rondônia. Amanhã, Socorro São Paulo, completando 197 anos, onde temos a TV Evangelizar 29.1, Cidade FM Enéas Marques, Paraná, Santana FM Ponta Grossa, Paraná, TV Evangelizar Canal 39.1 de Juazeiro do Norte, Ceará, e Cori 3, Feira de Santana, Bahia. E aniversário hoje da minha querida sobrinha Letícia Manzotti. Que Deus abençoe, Letícia, em São Paulo, com muita saúde, muita felicidade e muita paz. Filhos e filhas, amanhã é Dia dos Pais. Eu já quero desejar um feliz Dia dos Pais. Hoje eu falava, pais, usem a linguagem do amor. Usem mais. Eu sei que a criação não foi fácil. A geração passada, uma criação mais difícil, onde era sinal de virilidade esconder os sentimentos. Não siga por esse caminho. Não esconda os sentimentos. Hoje, na leitura orante, é de impressionar Paulo, um homem sabido, inteligente, um forte, corajoso, dizendo, escrevi em lágrimas. Reze pelos pais agora, amado São José. Com amor paternal, zelastes pela vida de Jesus Cristo e Maria, rogamos hoje pelos pais, para que se inspirem em vossas virtudes e sejam para seus filhos um pai amoroso. Olhai pelos pais abandonados que choram a saudade de seus filhos. Confortai os pais doentes com a esperança da cura. Consolai os pais enlutados com a certeza da ressurreição. Libertai os pais que carregam vícios e são dependentes. Intercedei pelos pais desempregados para que, exercendo um trabalho, possam promover o necessário para sua família. Recebei no reino dos céus a alma dos pais falecidos. Intercedei por todos aqueles que se encontram no purgatório. Visitai com vossa bondade os que são chamados à vocação matrimonial, para que sejam pais segundo teu exemplo, São José, de paternidade. Abençoai com vosso amor todos os pais e sede para eles fortaleza nos desertos da vida e segurança em meio às tempestades cotidianas. Ave Maria, cheia de graça, o Senhor é convosco. Bendita sois vós entre as mulheres e bendito é o fruto do vosso ventre, Jesus. Santa Maria, Mãe de Deus, rogai por nós, pecadores, agora e na hora de nossa morte. Amém. Abençoai, protegei, guardai todos os pais. Amém. E agora, nono dia da novena da Sagrada Família de Nazaré, rezemos.
1: Minha família, vossa é.
0: Sagrada Família de Nazaré, hoje, nono dia, coloco-me em oração por todas as famílias e clamo que as famílias aqui na terra tenham o discernimento necessário para fugir de todas as ciladas dos Herodes de hoje, como fizeste na Gruta de Belém e na fuga para o Egito. Jesus, Maria e José, eu coloco como intenção especial os pais aqui na terra. Pai do céu, abençoai os pais biológicos. Diga o nome do seu pai, vivo ou falecido, Antônio. Do seu avô paterno, João. Do seu avô materno, Jacomo. Rezou? Senhor, aos pais falecidos, dai-lhes o descanso eterno e que a luz perpétua os ilumine. Aos pais vivos, saúde, prosperidade, e paz. Senhor, abençoai e santificai as famílias e de modo especial os casais. Aperfeiçoai o amor dentro do matrimônio. Fazei com que sempre lembrem o pacto nupcial e possam a cada dia, no perdão, no diálogo, na fidelidade, reavivar o amor que os une. Senhor, que o perdão seja abundante, que o amor seja constante e o diálogo uma ponte de recomeço. Afugentai da família os vícios, brigas, discórdias, desavenças, infidelidades, enfermidades. Afastai para longe todos os ataques dos inimigos contra a família e de modo particular por estas pessoas cujo nome cito agora. Sagrada Família de Nazaré, santificai e protegei minha família. Sagrada Família de Nazaré, santificai e protegei minha família. Sagrada Família de Nazaré, santificai e protegei minha família. Não esqueça, aos pais eu uso hoje a palavra. Usem a linguagem do amor. A todos fica o texto do Evangelho. Senhor, tem piedade do meu filho. E a última frase que ecoa: pela fé, nada vos será impossível. O Senhor esteja convosco, Ele está no meio de nós. Abençoai, Senhor, a água, a roupa dos enfermos, as fotos de família e os pais. Abençoai os pais. Feliz Dia dos Pais, em nome do Pai, do Filho e do Espírito Santo. Amém. Feliz Dia dos Pais. Manda teus anjos. Termino com o clipe. Evangelizar é preciso.
1: Padre Reginaldo Manzotti se despedindo, retornando segunda-feira, 10 horas da manhã. E eu continuo aqui com você até o meio-dia.
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1: Onze e dois.
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1: Olha que coisa boa é poder mandar aqui o seu alô. Obrigado sempre pela companhia.
5: Bom dia, meu amigo. Gostaria de parabenizá-lo e pedir a Deus por todos os pais, os vivos, né? os que foram falecidos, que Jesus e Maria abençoam a cada um, dando saúde, dando paz, os vivos, os que foram, o descanso eterno e a luz perpétua as ilumine. Felicidade a todos os pais. Um abraço a eles, especialmente a você, Marlon, que você continue sendo esse paizão maravilhoso. Tchau, tchau.
1: Obrigado, Orlândia. Obrigado, Orlândia. Olha, um abraço aqui para a Islândia, lá em Sítio Novo, né, Islândia? Meus sentimentos aí, viu, Islândia? A Orlândia, lá em Azurita, a nega do Telecena, a Luzia, lá em Belo Horizonte, parabenizando aqui e desejando aqui um feliz Dia dos Pais a todos os ouvintes, pais da Matel FM. Bom, né? Abraço aqui também para Fatinha do Consenza, meu querido Vinícius, o Antônio Ailton, o Nico Ferruja, a Maria Custódia, o Mazinho do Povo, a Marlene também, lá da Imperatriz, né, Marlene? Um abraço aí a todos. Abraço aqui para Liliane, a Edna, abraço para Ana Manuelina, Nayara Almeida, Silene, a Nancy Silva e também o Américo, grande paizão Américo. Ô Laila, tá brincando muito aí, Laila? Ei, coisa boa, Taninha, bom dia, Maria Braga, Caroba, bom dia, Anitta aqui do nosso Chora do Rosário, essa turma boa fica sempre ligadinha com a gente, né? Deixa eu mandar também aqui um abraço muito especial a Natália. Bom dia, Natália. Bom dia, tudo de bom aí, viu? Muita saúde, muita sorte. Abraço também pra Karina, lá da Touch Perfumes. Ô, Karina, tudo bem? E essa promoção maravilhosa da Touch Perfumes, hein? É, bom demais. Ô Val, a Valdirene Rosário, Valdirene, ô Val, beleza? Grande abraço pra você e sua família, viu? Que Deus abençoe o nosso dia.
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0: Agora eu não sei porquê, mas eu gosto dessa música, viu? Eu gosto dessa música. Olha a coisa boa, 11:08 agora. 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Bom dia, 11:09.
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0: 11:09 agora. O Ed Brito Samuel. Canta pra gente aí, vai.

0: Alce Rosa, Ed Brito e Samuel, Matéria FM, 29 anos, a número 1 em Matheus Demi região. Bom dia.
1: Bom dia.
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0: só ficar.
1: Coisa maravilhosa, Nalina e Davi, não mexa nas minhas gavetas, eu gosto do meu jeito. Tá bagunçado, pode deixar lá do jeito que tá, tá? 11:19 aqui.
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1: Olha, o que você vai fazer hoje à noite, hein? Hoje tem o Arraiado Encontro de Adolescentes com Cristo, o EASC, né? Então, 18 horas, a partir das 18 horas, lá no gramado do Salão Paroquial, terá comidas típicas, muita diversão, música ao vivo. Adquira o seu ingresso por R$ 5,00 apenas, lá na Secretaria da Paróquia, ou então com os tios do EAC, tá? Você pode ficar tranquilo aí, tá? Você pode participar e deve participar, vista aí o seu traje típico, né? E vá lá conferir essa festa maravilhosa, vá se divertir, né? Leve a sua família também. É o Arraiado EAC. Hoje, 18 horas, lá no salão, lá naquela área ali da Casa Paroquial. Não tem erro.
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2: Ô, meu querido cidadão, bom dia! Na alegria do rádio, 11h24. Daqui a pouquinho os aniversariantes do dia.
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2: Vamos entrar num clima de recordação. José Ramalho.

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0: Hoje é o Direitos Iguais. Direitos Iguais. Simone Mendes, Natanzinho Lima, me apaixonei nessa morena. Zé Ramalho, Cidadão. Agora deixa eu falar pra você a respeito da Avenida Veículos. 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
2: 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É, meu querido, tem música que toca, tem música que marca. Na Matéria FM marca tudo. 29 anos, sua melhor companhia, a número 1 de Matheus Leme região. Olha! Bom demais ter você aqui. Deixa eu mandar um abraço aqui muito especial do meu querido Daniel. O Daniel é lá da APG Despachante. Ô, Daniel! Bom dia, tá de boa hoje, né? Hoje tá tranquilinho. Por falar nisso, deixa eu agradecer aqui o paizão do Daniel, o Rodolfinho. Ele encontrou uma bolsa da Vamilda semana passada. Inclusive, a Vamilda ficou até emocionada, viu? Ela estava preocupada com uns itens que ela tinha dentro dessa bolsinha preta. E o Rodolfinho, o pai do Daniel lá da APG, ele achou, né? E entregou aqui, falou comigo, peguei, entreguei para a Vamilda. Fomos ver, tinha tudo dentro da bolsinha. Inclusive um dinheiro lá, acho que 170 reais, 180 reais, não sei. Mas enfim, entregou tudo direitinho. Olha, gente boa e honesta ainda existem nesse mundo, viu? Parabéns, viu, Rodolfinho? Obrigado aí, viu? A Vamilda ficou emocionada.
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6: 11:43, abraçando você.
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6: Olha, abraçando você, aniversariante do dia, pedindo que santos e anjos estejam de mãos dadas, fazendo deste momento o melhor momento da sua vida. Eu tenho certeza absoluta que vai ser um dia maravilhoso, cheio de muita paz, de muita saúde, muitas alegrias. E hoje é dia de uma pessoa pra lá de especial, que é a Adriana. Ô, Adriana, sorria! Hoje é o seu dia. Ô, Adriana. Não é só mais um ano que comemoramos, e sim a dádiva que Deus deu a todos nós, a sua família e também os amigos que conquistou ao longo dos anos. Por isso estamos todos juntos para te dizer obrigado por você existir. É com sua existência e com a sua existência aprender, com a sua alegria ou até mesmo sua tristeza. Mas o importante, na verdade, é acordar todos os dias e saber que você está entre nós sempre. Que a coragem esteja sempre contigo, que a alegria impulsione os teus passos e que o sol brilhe sempre nas tuas aspirações. E se cair, a gente levanta. E se pesar, a gente descansa. Para tudo existe uma solução, basta se acalmar, refletir e executar. Te amamos demais, um abraço aqui para lá de especial da sua filha, né? Que te ama demais. Aliás, a Te Amo Filha é a sua mãe, mandando um abraço aqui do tamanho do mundo para você, a dona Ana Manuelina e também o Mano Véia aí, o Vinícius. Ô, Adriana, com certeza você é a esposa que ilumina meus dias e a mãe extraordinária que cuida da nossa família com tanto amor, com tanta força e com tanta dedicação. Ver você educar e amar os nossos filhos enche meu coração de orgulho e desejo que seu dia seja lindo e repleto de muita paz. Te amo infinitamente. Um abraço aí do esposo, nosso querido Juninho, mais conhecido como Juninho do Taque. Um abraço aqui dos seus filhos, o Gabriel, a Maria Luísa e também a Estela, abraçando você no dia de hoje. Ô, Adriano, olha, feliz aniversário! Ô, minha irmã, hoje o dia é todo seu. viu? Eu não poderia deixar aqui de agradecer a Deus por ter você na minha vida. Além de ser uma irmã maravilhosa, parceira, companheira, para todas as horas você se tornou uma tia exemplar. Ver o amor, a paciência e o carinho com que você trata os filhos, né? E os nossos, meus filhos, com certeza me dá um orgulho danado. E que você continue assim, espalhando luz e alegria por onde passa. Um abraço aqui da sua irmã, a Jaqueline, e também dos sobrinhos, o Iago, o Yuri, a Ana Clara, a Nora também, a Maria Fernanda, abraçando você no dia de hoje. O Adriano! Vamos enfumaçar esse centro da cidade hoje ou não? Vai ter ou não vai? Aquela fumacinha! O Vinícius tá perguntando aqui, ó. Ei, coisa boa!

Adriano, hoje soprando velhinhas, graças a Deus. Feliz aniversário. Afilhada amada, tenho muito orgulho da mulher incrível que você se tornou. E que esse novo ano traga-se muita saúde, muita paz, conquistas. Lembre-se que sempre estaremos aqui para ser o seu porto seguro. Abraço aqui do Dindim Américo, da Madrinha Branca, da Prima Andréia, do Ailton e família, do André e família, abraçando você no dia de hoje. O Vinícius é incansável, viu? O Vinícius é incansável. Ele quer ver é a fumaça subir, né, Vinícius? Parabéns, Adriana! Deixa eu aqui mandar um abraço, aproveitar a oportunidade. Mandar um abraço aqui para todos os pais, os papais de Matheus Leme, toda a região. Mas principalmente também para os pais, né? Os nossos ouvintes, queridos pais, né? Que exercem essa missão com muita responsabilidade e com muito amor. Feliz Dia dos Pais para o pai que sempre tem uma solução para tudo. Mesmo que às vezes seja só mais uma piada. Que seu dia seja cheio de risadas e momentos felizes. Que amanhã você possa abraçar o seu pai, né, com muito amor, com muita gratidão e reconhecimento acima de tudo. Eu vou deixar uma música aqui pra você, que particularmente eu gosto muito. É uma música triste, mas eu gosto. Meu Velho, Altemar Dutra.

E é assim, né? O tempo vai passando, vai caminhando lento. Lento e muitas vezes precisa, assim, de cuidados especiais, né? Mas é a vida, né? É a vida. Ô, Luzia! Luzia, lá em Belo Horizonte, falou: é, Marlon, agora você pegou pesada e bateu aquela saudade. Dá mesmo, né? E bate aquela saudade de pensar que o mundo poderia ser, assim, maravilhoso.

0: Esse é o som de Eduardo Costa, imagina eu. Bom, né? Bom demais.
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0: 3 minutinhos faltando para o meio-dia. Olha, chegando agora é Alexandre Henrique comandando aqui a sua tarde até as 4 da... Ô Alexandre, boa tarde.
2: Boa tarde, Marlon. Boa tarde também toda a audiência do Passatempo. Tô chegando,
0: viu? 3 minutinhos faltando para o meio-dia.
2: Então é bom dia, quase boa tarde, né?
0: Tarde boa, tarde boa.
2: É isso aí.
0: Alexandre, por falar nisso, amanhã é Dia dos Pais, você vai estar fazendo o quê, hein?
2: Vou estar junto com meu pai, né? Comemorando Dia dos Pais com o paizão. Tem que fazer uma gracinha com ele, né?
0: Ele merece, né?
2: Merece, sim.
0: Ô, rapaz, você já pensou a quantidade de aperto que seu pai já passou com você?
2: Né? Vamos tocar nesse assunto,
0: não. Você já pensou a quantidade, não é só você, não, todos nós, né? Já demos uns trabalhinhos pros pais, né?
2: Sim.
0: É, amanhã é dia mesmo de dizer que ama, fazer uma, como você disse, uma gracinha, né? Fazer um almoço, fazer umas brincadeiras, abraçar, faz parte, né?
2: Faz.
0: O agradecimento é tudo, né?
2: Sim.
0: O reconhecimento também.
2: O reconhecimento, né? E a gratidão, né?
0: Gratidão, com certeza. Alexandre, então, daqui a pouquinho, as mais da semana.
2: E também o Matheus Show até as 4 da tarde. Especial de sabadão nessa tarde. Nós vamos chegar no 12 e deixa rolar essa programação bacana.
0: Aumenta o volume, porque a Matéria FM está com você em qualquer lugar do planeta.
2: É isso aí.
0: Né? Grande abraço, Alexandre. Alexandre. Deixa eu mandar um abraço aqui para a Luzia, tá lá em Belo Horizonte. Ela que ouve a rádio, assim, direto, né? Direto. E também tem uma menina Esmeraldas também, que ouve, assim, direto. Assim que você puder, você manda um abraço para elas.
2: Mando
0: aqui, tá?
2: Sim. Beleza.
0: Grande abraço. Olha, um abraço também pro Chico. O Chico lá em Azurito, você conhece o Chico?
2: Ele é meu primo.
0: Primo? Pois é. Ô, Chico, tá aqui, ó. A saideira de hoje vai para você, tá? Alan Jackson. Até segunda às 8 da manhã, gente. Todos com Deus. Tchau, tchau. Fui!

0: Ô Alexandre, rapaz, me despedi e esqueci de agradecer a Duca, Maria Custódia, pelo tropeiro, mandou aqui na rádio. Deus te pague, Maria Custódia.
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13: Ô, gente, tô chegando com as mais pedidas da semana.
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13: Boa tarde. Boa tarde, meu amigo. Boa tarde, minha amiga. Como é que vocês estão? Todos bem? Espero que sim. Tamo junto, tamo chegando com as mais pedidas da semana, edição de sabadão, dia 8 de agosto de 2026. São 12 músicas mais pedidas, mais badaladas na nossa programação Matéria FM. É isso aí, é muita boa essas músicas, essa seleção dessas duas aqui tá top demais para alavancar essa tarde de sabadão, essa audiência maravilhosa. Tamo junto e misturado. Eu sou Alexandre Henrique, estou fazendo aqui a sua companhia até as 4 da tarde. Tamo junto nessa! Meio dia 8, boa tarde, bora começar!
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2: 12º
13: lugar, grupo Menos é Mais, Champagne.

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1: 11º lugar, Fred e Fabrício, te amar é meu talento. Pedi 11, boa tarde.

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0: as mais pedidas da semana. Nono lugar. Uma parceria de respeito.
1: Wesley Safadão
0: e Rei Vaqueiro.
2: Ah, canção Rei!
0: Displicente. 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

0: E você curtiu o som de Wesley Safadão e Rei Vaqueiro Displicente. Ouviu também Mariana Fagundes e Daniel, Peão Todo Tatuado. E também Fred e Fabrício, Te Amar é Meu Talento e Grupo Menos é Mais Champanhe. Obrigado você pela audiência, pelo carinho. Tamo junto e misturado, uma telefilme. 29 anos com você. Você curtirá o som das mais pedidas da semana? Meio-dia 18, boa tarde.
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9: Oitavo lugar, Juan e Leandro com Danilo Davi, fofoca do ano, meio dia 22.

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4: Quinto lugar das mais da semana. Turma do Pagode com Grupo Menos é Mais. Investigador, meio de meia. Boa tarde.

0: isso aí, você curtiu Turma do Pagode, grupo Menos é Mais, Investigador, quinto lugar das Mais Mais, sexto lugar Zeneto e Cristiano, Cadeira Cativa, sétimo lugar Maria Mendonça, Tudo Vai Ficar Bem, oitavo lugar Rua e Leandro, com Danilo Davi, Fofoca do Ano. Manda um abraço aqui pra Negra do Telecena, Chico em Azulita, Alexandra do Parque da Serra. Obrigado a vocês pela audiência, pelo carinho, tamo junto e misturado. Mande a sua mensagem no 319-966-1699 ou ligue também no 3535-1699. Meio-dia e 33, boa tarde!
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0: 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Quarto lugar.

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0: você curtiu o som de Ana Castela, é que eu não te esqueci. Primeiro lugar das mais pedidas, segundo lugar Diego Vitor Hugo, Beijei a Cura, terceiro lugar Eduardo Costa, Imagina Eu, e novidade Matéria FM é de Brito e Samuel, Toda Mulher, e quarto lugar Gustavo Lima, Bala Alojada. Obrigado você pela audiência, pelo carinho. As mais pedidas da semana ficando por aqui, de volta no próximo sábado a partir do meio-dia, depois do Passatempo. Faltando 5 minutos para uma, daqui a pouquinho o nosso Matéria Show, um show de alegria, amor e saudade no seu rádio especial de sabadão.
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8: Boa tarde. Tô chegando com mais uma edição do nosso Martelli Show, edição de sabadão, dia 8 de agosto de 2026. Estou contigo até as 4 da tarde. Mande sua mensagem aí, 319-9666-1699. Ou também você pode ligar no 3535-1699. Martelli FM, 29 anos com você. É o nosso Martelli Show. Um show de alegria, amor e saudade no seu rádio. Comigo, Alexandre Henrique, fazendo a sua melhor companhia. Então vamos embarcar nesse trem. E vamos indo na alegria e também na emoção dessas músicas maravilhosas. E esse blog aqui tá especial, tá bacana demais. Bora junto!
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8: A sua melhor companhia. Essa aqui eu vou mandar pra ela. É, ela mesma. Fala, mansa. Joia rara. Vou mandar para Juliano ver a Suzana. Alô, Matheus! Medi 59, tamo junto e misturado. Martelli Show, um show de alegria, amor e saudade no seu rádio.

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1: Pensa no show bacana. Tamo junto e misturado até as 4 da tarde. Essa aqui eu vou mandar pra ele. Chico e Azurita, Pink Floyd. Ah, aí é bom demais. Uma e uma. Boa tarde.
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0: isso aí, Pink Floyd.
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0: Mesmo que o tempo leve muitas coisas, meu coração sempre vai encontrar o caminho de volta até você. Europe Carrier 15. Boa tarde.

0: bonita demais. Música de Simon Garfunkel, All Songs of CNC. Ai, menino fluente. Você viu também Eolipe, Carrier e Pink Floyd. Viu também o som de Falamansa, Joia Rara, a pedido de nossa grande amiga ouvinte Juliano Vila Suzana e o meu amigão também, Matheus. Tamo junto, emissorado Matheus FM, 29 anos com você. É nóis, cara, manda sua mensagem, 319-966-1699, ou também você pode ligar no 3535-1699, me conta como é que tá seu sabadão nessa tarde maravilhosa, e você já está apontando, já está chegando em casa para descansar, ou você está no trabalho, me conta aí o que você está fazendo neste horário, neste momento, nesse sabadão maravilhoso, dia 8 de agosto de 2026, e amanhã é dia dos pais, viu? Quero mandar um abraço para todos os papais aí do mundo, que Deus abençoe a cada um de vocês, e parabenizar também ao meu papai também, igualzinho o Marlon falou mais cedo, que me atua, mas todos os pais, né? Todos os pais têm que aturar os filhos, mas é assim mesmo, dia dos dia dos papais amanhã, dos paizão, então... É, que Deus abençoe a cada um de vocês. Tamo junto e misturado. É nóis, que é nóis. Ó, confira comigo uma certinha. 1h13, boa tarde.
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0: A Matéria FM informa que alguns documentos foram encontrados e estão disponíveis para retirada aqui na rádio. Os documentos são de Caleb Alves Santos, Maria da Conceição Santos, Jussi Ferreira Chaves Júnior, Rafaela Sabrina da Silva, Ataíde Henrique Alves, José Sávio de Assipreste Gomes. Faça a retirada em nossa recepção entre 9 da manhã e 5 da tarde. Para mais informações, entre em contato com a Matéria FM pelo telefone 3535-1699. E se você conhece alguma dessas pessoas, nos ajude a divulgar. 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Vem aí o Arraiá do Encontro de Adolescentes com Cristo. 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Adquira seu ingresso por R$ 5,00 na Secretaria Paroquial. Arraiá do Encontro de Adolescentes com Cristo. Vista seu traje típico e venha se divertir com a gente. 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A qualquer momento voltamos com a nossa utilidade pública.
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0: Tô de volta na sua melhor companhia, 1h18. É nóis que é nóis.
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0: Rodineiro Leonardo, é por você que canto. Vamos ouvir agora na íntegra a versão português.
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1: É isso aí, tamo junto, misturado, 1h22. Olha, Camargo Luciano, o coração está em pedaços. Vamos lá, recordar. É muito bom. Viver é melhor ainda. Boa tarde.

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0: Sertãozinho Show é uma evidência. Sucesso de 1990 na sua melhor companhia, no nosso Matheus Show.
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0: Você viu também Jean Giovanni, Eu Busco Uma Estrela. João Paulo Daniel, Só Dá Você Na Minha Vida. Zé de Cabega e Luciano, O Coração Está em Pedaços. Liliano Leonardo, É Por Você Que Canto. Manda um abraço para Liliano Via Suzana, ligadinha na 87.9. Tamo junto, gente boa. 1h38, boa tarde.
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você curtiu o som de João Neto e Frederico, Boate Azul, Humberto e Ronaldo, Pretinha com o Guilherme Benuto, Vinícius Fernandes, Então Divulga Aí, Maria Mendonça, Amante Não Tem Lá, Wesley Safadão, Rei Vaqueiro, Displicente, Luan Santana, Amar Não É Pecado. Obrigado você pela audiência, pelo carinho, tamo junto e misturado, manda essa mensagem aí no 319-9666-1699 ou também ligue no 3535-1699. Tô contigo até as 4 da tarde. 1h59, boa tarde.

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2: Estamos de volta, 2:03, boa tarde.
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2: É nóis que é nóis.
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2: Alô, Thiago do Táxi, nosso do Rosar, boa não, fala com nós.
4: Ô, Xandinho, fala. Boa tarde pra você.
2: Boa tarde pra você também.
4: Edivaldo aí, pra Dona
2: Edivaldo,
4: Nelly.
2: Dona Nelly.
4: Esse quer ouvir a música do Henrique Juliano aí, ó. Lá. Vou levar lá em Joatuba.
2: Ah, que
4: tá
2: isso?
4: Ligadinho aqui na melhor, aqui na Matelli FM.
2: Aí é bom demais, hein?
4: De Matheus Leme.
2: A melhor.
4: Manda um abraço pra eles aí.
2: Tamo junto, gente, pô.
4: Se der, manda aquela, quase todo dia. Dizer que tá namorando demais, quase todo dia.
2: Ah, e é mentira, hein? Aí já é mentira. Aí já. Ah, eu não sei não, viu? Ah, não sei não. Vamos de música boa, Bode! Joelis Rico, mensagem do além.
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2: 12 e 4, boa tarde.
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0: modão, hein? Falou em moda boa, é com o Alexandre Henrique, hein? Aí é bom demais. Aí é muito bom.
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0: Essa aqui eu vou mandar pro Américo Moreno, centro da cidade. Alô, Américo! Chega o Rei Paraná. A lua é testemunha. A lua é testemunha do nosso amor. 12:08, boa tarde.

0: aí é bom demais.
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0: Manda um abraço aqui especialmente para ele, Júnior França, que está longe, longe, longe, está no exterior, está lá em Barcelona, em Espanha. Mandou aqui, boa tarde, gostaria de dedicar uma música para minha esposa Branca, no Rancho Fundo, desde Barcelona, Espanha. Um abraço. E tá mandando mais aqui, ó. Obrigado a vocês da Rádio Matéria FM, que nos faz sentir pertinho da nossa terra, mesmo estando longe. Um grande abraço. Ô Júnior, tamo junto, viu? Muito obrigado pela audiência, muito obrigado pelo carinho. Obrigado, viu? Agradeço em nome da Matéria FM, toda a equipe, que você, né, está na Espanha, mas não esqueceu de nós. Tamo junto e essa é pra você, viu? Ó. Chitãozinho e Choró. No Rancho Fundo.
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0: 12:11, boa tarde.
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0: Renato Gossi Batia. Espinhos da Vida. Você viu também Gilberto Gilmar, Foto 3x4. Ouviu também o som de No Rancho Fundo, a pedido do nosso grande amigo lá de Espanha, lá em Barcelona. Tá lá ele, o Júnior França e também a sua esposa Branca. Obrigado, viu, Júnior? Tamo junto. Obrigado, viu? Tá todo, né? Seu país aí foi campeão do mundo. Ai, ai, mas ele é brasileiro, viu, gente? Ele é brasileiro, só que ele está morando na Espanha. Bacana demais. Você ouviu também o som de Chico Rei Paraná, A Lua é Minha Testemunha. Milagres Rico, Mensagem do Além. Quem gosta dessa música aí, ele perde muito durante o meu programa, é Mensagem do Além, é o Rony Almeida, é isso mesmo, é o Rony Almeida no centro da cidade. Deixa eu conferir aqui. Ele gosta muito de pedir essa música. Ele mesmo, Rony Almeida no centro da cidade, ele gosta muito, viu? Quando ele começou a ver meu programa aqui, nosso Matéria Show, ele pedia muito essa música top demais aí, né, de Meu Ares é Rico, é Mensagem do Além. Então, você vê, acho que é o 29, viu, porque é um número novo aqui, apareceu aqui pra mim, deixa eu ver. Olá, família Matéria, meu nome é Emily Vitória, sou do bairro Vista Alegre, cidade Matheus Leme. Gostaria de pedir uma música de Chitãozinho Choró, Seu Amor é Minha Estrada. Alô, Emily, daqui a pouquinho eu vou tocar pra você, beleza? E ela chegou, sumida. Alô, Sônia Magabeiras, tudo bem? Boa tarde, viu? Tá pedindo uma música top, ó. Uma música top? Não, isso não é música não, viu, Sônia? Isso é modão bom e é modão que é bacana demais de ouvir. Ela tá pedindo, o Filho Adotivo de Sérgio Reis. Bacana demais, daqui a pouquinho eu vou mandar. Calma aí! Não abandona nós, não. 2h24, boa tarde.
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8: Essa aqui eu vou mandar para Emily Vitória, lá do bairro Vista Alegre. É, Chitãozinho Choró, seu amor é minha estrada.

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1: Aumente aí essa aqui. Essa aqui é top, hein? Mandar passando Mangabeiras. Sérgio Reis, filha do adotivo. Vou mandar pro Júnior França, toda a família França aqui de Matheus Renner. Alô, João França, saudoso. João França é o avô do Júnior França, bacana, hein? Tamo junto.

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0: você curtiu o som de Hugo e Guilherme, Elevador, Jorge Matheus, Medida Certa, Sérgio Reis, Filho Adotivo, seguramente Chitãozinho Choró. Seu Amor é Minha Estrada, a pedido da nossa grande amiga ouvinte, Emily Vitória, no bairro Vista Alegre. Um abraço pro Vinícius no centro da cidade. O Paulo Melo, bairro Vale Verde, ligado também na 87.9. Tamo junto e misturado. Manda sua mensagem aí, 319-9666-1699. Ou ligue também no 3535-1699. 2h41, boa tarde! Ô, gente boa, deixa eu te dar uma sugestão. 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Manda um abraço, nosso grande amigo Luiz da agência.
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0: Pode ser assim, Paulinho, nunca mais! Faltando 15 minutos para as 3. Boa tarde, tamo junto e misturado. 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

0: A Thaíde Alexandre, Doces Palavras. Você ouviu também ao som de Renego e Solimões, Só Lembrança. Viu também ao som de João Menino Marciano, Esta Noite Como Lembrança. César e Paulinho, Nunca Mais. Obrigado a você pela audiência. Obrigado a você pelo carinho. Tamo junto, emissorado. Manda sua mensagem aí. 319-9666-1699. Ou ligue também no 3535-1699. Aproveita e segue o nosso Instagram, arroba Rádio Matéria FM. Tem também o nosso Facebook, facebook.com/RadioMatériaFM. Nosso site, materiafm.com.br. Você está nos ouvindo aí pelo radinho, né? É, na 87.9, ou também pelo aplicativo Rádio Matéria FM. Pode baixar aí na sua lojinha de aplicativo no seu celular. E você está nos ouvindo na Alexa. Obrigado pela audiência, obrigado pelo carinho. Manda um abraço para Juliana, Vila Suzana e também para o Matheus, ouvindo na Alexa. Ô, gente, boa, tamo junto em Missoula até as 4 da tarde. Ó, tem uma hora ainda de muita música boa, de muita moda maravilhosa aqui na nossa programação nesse sabadão especial. É o nosso Matheus Show. É isso aí, tamo junto. Olha certinho para você, ó. 3 e 2, boa tarde.
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6: De volta com esse sucesso de João Paulo e Daniel. Estou apaixonado. 3:05, boa tarde. Vamos junto nessa, fazendo a sua melhor companhia. Esse sabadão maravilhoso. Nessa tarde maravilhosa. Que Deus abençoe a cada um de vocês. Obrigado pela audiência. Obrigado pelo carinho. Tamo junto e misturado. É nóis, que é nóis. Aumente o volume aí.

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1: Jorge Amado Batista. Amar, amar. O que amar é muito bom. 3 e 10. Boa tarde. Tamo junto. Misturado.

0: Amado Batista, mamá.
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0: Você viu também João Paulo Daniel, Estou Apaixonado, 3 e 13, bode, dose dupla. E a dose dupla de hoje tá bem especial, viu?
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0: 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Cristi Ralph.

0: aí é bom demais.
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0: Você ouviu Dose Dupla, Matéria FM, Christian Ralf, o que tiver de vir virá. Christian Ralf, ausência. Antes da dose, você ouviu Amado Batista, Mamá. João Paulo e Daniel, estou apaixonado. Obrigado você pela audiência, pelo carinho. Tamo junto e misturado. Matéria FM, 29 anos com você, sempre fazendo a sua melhor companhia. Tamo junto e misturado. Matéria FM, 29 anos, sempre com você. É nóis, Queiroz. Ô, gente boa, 3h21, boa tarde.
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0: Avisa lá que eu tô de volta, 3h24, boa tarde. É nóis, Queiroz.
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0: De volta com esse sucesso de Alan e Aladim, Dois Passarinhos. Estamos junto e misturado, Matéli FM. É nóis, Queiroz. Matéli Show, aquele show que é bacana demais, que é gostoso de ouvir.

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1: Tudo que dá o fã, astros na areia, 3:28. Boa tarde.

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2: e
1: se tiver um churrasquinho bom demais da conta,
2: felizes
1: com... Ah, é pra lá que eu vou. Bebe Falcão, 3h32.

0: você curtir o som de Leandro Leonardo, comadre, compadre. Você viu também o som de Felipe Falcão, É Pra Lá Que Eu Vou. Luke Dalvan, Rastros na Areia. Alain Aladim, Dois Passarinhos. Obrigado a você pela audiência, obrigado a você pelo carinho. Tamo junto e misturado. Matel FM, 29 anos com você. Manda sua mensagem aí, 319-9666-1699. Ou também você pode ligar no 3535-1699. Vou pro breve, rápido intervalo, daqui a pouquinho vamos pro bloco aí, saideira, para finalizar nosso Matel Show, edição de sabadão, muito mais que especial. 3h38.
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0: Tarde Legal com Márcio Canuto, de segunda a sexta, de 1 às 5, hein?
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0: 13h42.
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0: Vamos, Rio Livre. Essa aqui eu vou mandar. É o Paulo Melo, do bairro Vale Verde. Morene, Moreninho, João Boiadeiro. E tá mandando pra toda a turma lá da primeira caminhada alcoólica de Matheusinho. Tá rolando, hein? Quem sabe que a turma tá lá no Badutuba. Ai, é bacana demais. Tamo junto e misturado. É nóis, que é nóis. 13h43. Boa

0: você curtir ao som de Bruno Marrone, programa de fim de semana.
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0: Tá todo mundo ouvindo? 3h53. Agora quero ouvir essa música que é boa demais, todo mundo gosta. Nosso saudoso Barreirito, Amaremos. Sempre, sempre, sempre. Sempre vamos lembrar. Essa voz aguda, sensacional. Barreirito, saudoso, saudade, sempre viverá no coração dos amantes da música sertaneja.

0: você gostiu ao som de César e Paulinho, Morto de Saudade Sua, Barrelito Amaremos, Bully Marrone, Programa de Fim de Semana, João Paulo Daniel, Poeira da Estrada, Noeli Manhaninho, João Boiadeiro. Obrigado a você pela audiência, pelo carinho. Tô ficando por aqui de volta na segunda-feira, às 5 da tarde. É, depois do traje legal com Márcio Canuto, com Deus! 4 em ponto, alimenta essa fé com seus medos, morrerão de fome. Aproveita muito bem a vida que você vai passar muito tempo morto. Até segunda, se Deus quiser, bom fim de semana, ó! Juízo, hein? Segunda-feira é logo ali. Fui, Roberta!
1: Vá com Deus!
0: Tô indo, vocês, fiquem com Deus e eu tô indo embora. É nóis, que é nóis!
1: Vá com Deus!
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1: 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Boa noite, Pai. Termina o dia e a Ti entrego o meu cansaço. Obrigado por tudo e perdão. Te agradeço pela esperança que hoje animou meus passos, pela alegria que vivi no rosto das crianças. Obrigado pelo exemplo que recebi daqueles que encontrei em meu caminho. As crianças, os jovens, os velhos, os pobres, os ricos, os trabalhadores. Obrigado pelo dia que tive. Obrigado pela luz, pela noite, pela brisa, pelo alimento, pelo meu desejo de superação. Obrigado, Pai, porque me deste uma mãe. Perdão também, Senhor. Perdão pelo meu rosto fechado e carrancudo. Perdão, porque esqueci que sou irmão de muitos. Perdão, Pai, pela falta de colaboração e solidariedade. Perdão por ter guardado para mim tua mensagem de amor. Perdão por não ter conseguido hoje dizer sim, a exemplo de Maria, nossa mãe. Perdoa-me, Pai, e abençoa os meus propósitos para o dia de amanhã. Chegamos ao fim do dia, contemplando a luz da tarde. Louvamos o Pai, o Filho e o Espírito Santo de Deus. Amém.
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3: Semana, amigo. Tigre do Mar, Jorge Dedéu e Panda.
4: Mandar um alô pra Mirosmar de Camargo.
3: Alô, bebê.

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